0: verdade.
1: Estudantes de todo o país se preparam para conquistar uma vaga no ensino superior. Luana Karen.
2: Os inscritos devem conferir o local de prova com antecedência e organizar os itens necessários para o exame, como documento oficial com foto e caneta esferográfica preta.
3: Flagrantes de trabalho em condição análoga à escravidão atingem setores como pecuária, construção civil e serviços domésticos.
1: O Ministério do Trabalho e Emprego atualiza cadastro de empregadores autuados no país. Gabriela Noronha.
4: Os 82 registros estão distribuídos por 21 unidades da federação. Minas Gerais concentra o maior número de ocorrências.
3: Proteção às mulheres.
1: Vítimas de violência doméstica têm direito a afastamento remunerado do trabalho por até 6 meses.
3: Decisão garante estabilidade financeira para romper o ciclo de violência. Thaís de Araújo.
5: A mulher afastada não precisa cumprir período de carência. Também não há desconto de contribuição previdenciária e o período é computado como tempo de contribuição para a aposentadoria.
1: Na apresentação da Voz do Brasil, Luciano Seixas e Mariana Jungmann.
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1: Mais de 500 trabalhadores foram resgatados em situação de exploração extrema e trabalho análogo à escravidão em 21 estados brasileiros.
3: O Ministério do Trabalho atualizou a chamada Lista Suja, cadastro que reúne empregadores responsabilizados por submeter trabalhadores a condições análogas à escravidão.
1: Nesta nova atualização foram incluídos 82 nomes entre pessoas físicas e empresas. Os casos foram identificados em fiscalizações realizadas entre 2024 e 2026.
4: 82 novos nomes foram incluídos na chamada Lista Suja, cadastro que reúne empregadores flagrados submetendo trabalhadores a condições análogas à escravidão. Desse total, 54 são pessoas físicas e 28 são empresas. A atualização do documento foi publicada pelo Ministério do Trabalho e incluiu casos identificados pela Inspeção do Trabalho entre 2024 e 2026. A coordenadora geral de fiscalização para a erradicação do trabalho análogo ao de escravizado e tráfico de pessoas, Shakti Prates Borella, explica que os registros entram no cadastro somente após o encerramento do processo administrativo, quando existe decisão definitiva pela procedência da autuação.
6: O empregador tem o direito à defesa, ele vai fazer sua defesa e tem um julgamento administrativo que vai constatar que de fato aquela infração existiu. Quando não tem mais recurso administrativo, essa empresa vai entrar na lista, vai entrar no cadastro de empregadores.
4: Ainda segundo o cadastro, os 82 registros estão distribuídos por 21 unidades da federação. Minas Gerais concentra o maior número de ocorrências, com 19 casos, seguido pela Bahia com 8. Entre as atividades econômicas com maior número de inclusões nesta atualização estão a criação de bovinos para corte, os serviços domésticos, a produção de carvão vegetal, a produção de café e a construção de edifícios. Os novos casos incluídos no cadastro resultaram no resgate de mais de 500 trabalhadores em situações de exploração e de trabalho análogo à escravidão. A coordenadora Shakti Prates fala sobre a importância da denúncia.
6: Nós temos dois principais canais de denúncia. Um é o sistema IP, que você encontra na internet, e o outro é o Disque 100, que você consegue via telefone. Quem faz a denúncia pode colocar seu nome, seu telefone, porque isso facilita muito para a gente conseguir mais informações e garantir que o Estado chegue a essas pessoas, garantir que essa política de Estado seja executada.
4: As ações de combate ao trabalho análogo à escravidão são coordenadas pela Auditoria Fiscal do Trabalho. As operações contam, em geral, com a participação da Polícia Federal, do Ministério Público do Trabalho, do Ministério Público Federal e da Defensoria Pública da União. Reportagem Gabriela Noronha.
3: Mulheres vítimas de violência doméstica que precisarem deixar o trabalho para se proteger, agora têm direito a um afastamento remunerado por até 6 meses.
1: O governo federal seguiu o parecer da Advocacia Geral da União após o entendimento do Supremo Tribunal Federal sobre a Lei Maria da Penha.
3: A medida não exige tempo mínimo de contribuição e o período de afastamento continua contando para a aposentadoria.
5: Mulheres vítimas de violência doméstica terão direito a afastamento remunerado de até 6 meses mediante determinação judicial. A medida, prevista na Lei Maria da Penha, cumpre decisão do Supremo Tribunal Federal para garantir segurança financeira às mulheres que precisam se afastar do trabalho para preservar a própria integridade e romper o ciclo da violência doméstica. A medida protetiva judicial, que determina o afastamento, será suficiente para viabilizar o pagamento, como explica a presidente do Instituto Nacional do Seguro Social, o INSS, Ana Cristina Silveira.
0: Então, denunciando e tendo uma medida protetiva do juiz criminal, ela consegue solicitar o benefício pelo aplicativo Meu INSS, pelo 135, ou pessoalmente nas agências do INSS. Ela consegue passar 6 meses longe do trabalho para poder refazer sua vida em outro local, caso necessário.
5: A mulher afastada não precisa cumprir período de carência para receber o benefício. Também não há desconto de contribuição previdenciária sobre o valor recebido, e o período é computado como tempo de contribuição para a aposentadoria. A secretária executiva do Ministério das Mulheres, Eutália Barbosa, fala sobre a importância do benefício.
7: A principal função dele é justamente garantir segurança, né? Para que a mulher não tenha que escolher entre a segurança da sua vida e a sua autonomia financeira ou acesso ao seu salário.
5: A presidente do INSS, Ana Cristina Silveira, explica que o órgão também poderá cobrar do agressor, por meio de ação regressiva, os valores pagos à vítima.
0: O parecer determina que vai haver ação regressiva para rever do agressor os valores que foram pagos pela Previdência. Então é uma medida muito positiva, porque além de acolher as mulheres, a gente faz com que os agressores, eles paguem pelos seus atos, também financeiramente.
5: Para as mulheres que não são seguradas da Previdência, o benefício tem natureza assistencial. Neste caso, o pagamento será feito pelo Estado, pelo Distrito Federal ou pelo município indicado pelo juiz. Com locução de Thaís de Araújo, reportagem Cleide Lopes.
1: Novas oportunidades para o setor industrial, estratégias de competitividade, inovação e os impactos do acordo Mercosul-União Europeia.
3: O encontro Conexões Produtivas, promovido pela Apex Brasil, a Agência Brasileira de Promoção de Exportações e Investimentos, mostrou aos empresários a importância da abertura de novos mercados para produtos brasileiros.
1: O evento é voltado para grandes, médias e pequenas indústrias.
8: O Conexões Produtivas apresenta aos estados oportunidades para o desenvolvimento da indústria, com atenção às vocações locais para exportações a partir do acordo Mercosul-União Europeia. Segundo a Apex Brasil, o mercado europeu reúne 27 países, com potencial de alcance de 780 milhões de consumidores. O encontro também debateu a estratégia do Brasil para expandir mercados e fortalecer a indústria diante do novo cenário internacional. O ministro do Desenvolvimento, Indústria, Comércio e Serviços, Márcio Elias Rosa, destacou a importância do país conquistar novos mercados.
9: Buscar a diversificação de mercados significa buscar oportunidades para a nossa atividade industrial comercializar fora do país, né? Para além da questão simplesmente do agronegócio, que já vende muito bem, nós estamos celebrando nesse ano a abertura de mais de 700 novos mercados para o agro, para a pecuária, agora para o setor industrial, para a indústria de transformação, para a indústria de manufatura, que é muito relevante. Nós devemos buscar diversificação.
8: O evento também discutiu caminhos para ampliar a presença de empresas do Rio de Janeiro no mercado internacional. O presidente da Apex Brasil, Laudemir Miller, destacou o potencial do estado nas exportações.
10: E o estado do Rio de Janeiro tem uma diversificação da indústria muito forte, tem uma indústria de óleo e gás muito forte, tem uma indústria da moda muito forte, uma indústria metal mecânica muito forte, uma indústria automobilística muito forte. A gente está aqui para apoiar o empresário, a empresária do estado do Rio, principalmente os pequenos e os médios empresários, também os grandes.
8: Um levantamento identificou 602 produtos no estado com oportunidades de exportação. Em 2025, o Rio de Janeiro exportou mais de 48 bilhões de dólares para o mundo. Desse total, 20% das exportações do estado foram para a União Europeia. Reportagem Márcia Fernandes.
3: A Coordenadora de Estudos e Projetos, a FINEP, lançou a seleção pública do Programa Nacional de Incubadoras Tecnológicas de Cooperativas Populares.
1: Até 14 de janeiro, instituições de pesquisa podem apresentar projetos para desenvolver ou adaptar tecnologias voltadas à economia solidária.
3: As propostas devem ser feitas em parcerias com cooperativas, associações, organizações sociais ou redes de cooperação popular.
11: A chamada pública PRONINC 2026 da FINEP, a financiadora de estudos e projetos, disponibiliza até 100 milhões de reais em recursos não reembolsáveis do FNDCT, o Fundo Nacional de Desenvolvimento Científico e Tecnológico. A proposta é transformar conhecimento e inovação em soluções para problemas concretos dos empreendimentos, como explica o secretário nacional de Economia Popular e Solidária, substituto do Ministério do Trabalho, Sérgio Godoy.
12: Tecnologias sociais que apoiam o combate à fome. São essas tecnologias que a gente está buscando.
11: As propostas devem estar diretamente ligadas à economia solidária e ser construídas de forma participativa. O gerente do Departamento de Infraestrutura e Tecnologias Sociais da FINEP, Guilherme Tulli, destaca o caráter obrigatório dessas parcerias.
12: Então precisa ter uma cooperativa, uma associação, uma organização da sociedade civil. Se não houver a inclusão dessas cooperativas populares, o projeto sequer é habilitado.
11: As propostas podem ser enviadas até 14 de janeiro de 2027. As regras completas estão no edital da chamada pública PRONINC 2026, no endereço finep.gov.br. Reportagem Pablo Muniz.
1: Chegar na escola, entrar na sala de aula e estudar. Essa é a rotina diária de milhões de estudantes brasileiros.
3: Daqui a um mês, estudantes de todo o país farão a primeira prova do Exame Nacional do Ensino Médio, o Enem.
1: E cruzar os portões da escola onde vão realizar a avaliação pode representar algo bem maior, o passaporte para a entrada no ensino superior.
3: A preparação se intensifica entre os candidatos nessa reta final.
13: Há 2 anos, a estudante Isabelle Carvalho se prepara para o Exame Nacional do Ensino Médio. Ela quer fazer medicina e dedica todo o tempo que tem aos estudos, inclusive quando está no transporte público.
14: E às vezes me incomoda um pouco, porque parece que eu tô perdendo tempo no ônibus, aí eu coloco umas videoaulas para rodar, mas a videoaula que eu já tô acostumada, eu meio que já revejo o conteúdo.
13: Com a condição rara de saúde, o estudante Miqueia José de Almeida Gomes vai buscar uma vaga em medicina. Ele quer ajudar pessoas que vivem em situação semelhante.
15: Eu tenho muito incentivo, não só da minha mãe, dos meus familiares, e também da médica, o qual faz o meu tratamento médico. É aí eu fazer esse curso de medicina, para que eu também possa alcançar outras vidas que possuem a condição rara, que é a trombastenia de Glanzmann.
13: Daqui a um mês, milhões de estudantes como Isabelle e Miqueias realizam a prova do Enem. São 2 dias de avaliação, 8 e 15 de novembro. No primeiro domingo, os estudantes respondem a 45 questões de linguagens e códigos e 45 de ciências humanas, além da redação. Já no segundo dia de prova, são 45 questões de ciência da natureza e mais 45 de matemática. Professor de cursinho preparatório há 10 anos, Rubenilson Cerqueira, dá dicas para essa reta final.
16: Estejam nesse momento de preparo, fazer muitas questões para poder fixar o conteúdo, mas é importante que tenha um momento de descanso, porque existe um equilíbrio ali entre você ter o conhecimento, mas se não tiver com a mente descansada, você não consegue colocar isso em prática.
13: Até lá, os inscritos devem ficar atentos às orientações oficiais, conferir o local de prova com antecedência e organizar os itens necessários para o exame, como documento oficial com foto e caneta esferográfica preta. Ricardo Cardoso, presidente substituto do INEP, lembra que até o fim do mês, todos os estudantes poderão conferir o cartão de inscrição.
17: Nós teremos, na última semana de outubro, a divulgação do cartão de confirmação de inscrição. A maioria dos estudantes concluídos de escola pública já tiveram acesso, né, vão fazer o Enem na sua própria escola. Mas é importante acessar o sistema de inscrição para você ver com calma, com tranquilidade.
13: O Enem é uma das principais portas de entrada para a educação superior no Brasil. As notas do exame são utilizadas para a seleção de estudantes por meio do SISU e do ProUni e também servem de requisito para o Fundo de Financiamento Estudantil. Para mais informações sobre o exame, o MEC disponibiliza o Guia do Enem, que pode ser acessado em gov.br/MEC. Reportagem Luana Karen.
1: E o Ministério da Educação oferece ferramentas digitais gratuitas para essa preparação. O aplicativo MEC Enem traz simulados e dicas de redação.
3: Tem também o MEC Idiomas para inglês e espanhol. E o MEC Livros com mais de 25 mil obras.
1: E estão abertas as inscrições para a edição do Enem voltada para pessoas privadas de liberdade e jovens que cumprem medidas socioeducativas.
3: As inscrições devem ser feitas de forma exclusiva pelo responsável pedagógico de cada unidade.
1: Caso o participante precise de algum tipo de atendimento especializado, o pedido deve ser feito pelo responsável pedagógico no momento da inscrição.
3: Para mais informações, acesse gov.br/inep.
1: Escolas situadas em fronteiras com outros países podem aderir ao programa Escolas Interculturais.
3: A intenção é promover o enriquecimento linguístico e cultural de estudantes que moram nessas regiões e que convivem com culturas diferentes.
18: O Brasil faz fronteira com 10 nações e as escolas situadas nessas regiões enfrentam desafios relacionados à inclusão, diversidade linguística e integração cultural. E como forma de promover a educação que atende imigrantes e refugiados, o Brasil criou o programa Escolas Interculturais e de Fronteira. A diretora da escola, Silveira Martins, em Santana do Livramento, no Rio Grande do Sul, que faz fronteira com Uruguai, Elisângela Dornelles, fala sobre a experiência com o programa.
19: Os nossos alunos convivem com as duas culturas. A partir disso, nós realizamos visitas às escolas, intercâmbios, encontros, participando de seminários, viagens internacionais, atividades culturais.
18: A iniciativa prevê apoio financeiro para projetos pedagógicos desenvolvidos em cooperação com escolas de países vizinhos. A coordenadora geral da Secretaria de Articulação Intersetorial do Ministério da Educação, Jesuína Leclerc, explica como as escolas podem participar.
20: A partir da indicação de suas respectivas secretarias de educação, realizar o seu plano de atendimento. A escola passará a receber R$25 mil para poder dar início às suas atividades ou dar continuidade.
18: As cerca de 70 escolas de fronteira interessadas em fazer adesão ao programa devem acessar a página do Ministério da Educação em gov.br/MEC. Reportagem Cleide Lopes.
1: A previsão é que os programas interculturais sejam desenvolvidos a partir de novembro deste ano.
3: Professores e instituições de ensino de todo o país têm até o dia 12 de outubro para se inscreverem na primeira edição do Prêmio Brasil de Ensino de Matemática.
1: O concurso vai premiar até 20 iniciativas que se destacam por melhorar o aprendizado da disciplina nas salas de aula.
21: É a primeira edição do Prêmio Brasil de Ensino de Matemática na Educação Básica. A iniciativa busca valorizar experiências que contribuam para a aprendizagem e para a equidade na educação básica. O diretor-geral do Instituto de Matemática Pura e Aplicada, Marcelo Viana, explica que a premiação deve produzir subsídios técnicos para políticas educacionais.
22: Existem práticas que são realizadas aqui e lá por um professor, uma professora, que são exitosos e indicam caminhos, mas para isso é preciso que esses bons exemplos sejam conhecidos e sejam divulgados.
21: O prêmio vai contemplar duas categorias, docentes e instituições. Sumaia Almeida Ramos é professora de matemática em Petrolina, Pernambuco. Para ela, mais que reconhecimento, o prêmio representa a valorização do trabalho docente.
23: A partir do momento em que eu começo a mostrar que estamos vendo, estamos buscando esses profissionais, isso pode incentivar para outros professores que possivelmente estejam desestimulados a quererem desenvolver projetos também.
21: As propostas selecionadas integrarão o Caderno Nacional de Práticas Exitosas, que contribuirá para a disseminação de práticas de referência no ensino de matemática. As inscrições estão abertas até 12 de outubro pelo endereço candidaturas.impa.br. Reportagem Luciana Colares de Holanda.
3: O cultivo de flores é uma atividade que requer cuidado, experiência e atenção às condições climáticas.
1: E um projeto da Universidade Federal de Santa Maria está levando conhecimento científico e capacitação gratuita para quem quer empreender nesse ramo.
3: A iniciativa já alcançou mais de 500 famílias do Rio Grande do Sul. Confira os detalhes no quadro Ciência na Prática.
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4: Transferir conhecimento científico e técnicas de produção para aumentar a sustentabilidade e o lucro no campo. Essa é a missão do projeto Flores para Todos, uma iniciativa da equipe Fenogled do programa de pós-graduação em agronomia da Universidade Federal de Santa Maria, no Rio Grande do Sul.
6: O projeto Flores para Todos, ele tem por objetivo formar novos produtores profissionais de flores. Nós passamos dessa fase de as flores ser uma alternativa e sim uma fonte principal de renda dentro da propriedade.
4: As espécies cultivadas pelo projeto são adaptadas para o plantio a céu aberto durante todo o ano. Isso reduz os custos de produção e aproveita o alto potencial de lucro que o mercado de flores oferece, até mesmo para pequenas propriedades.
6: As flores são parte do setor da horticultura e a principal característica desse setor é uma alta rentabilidade por metro quadrado. E por isso que se encaixa perfeitamente na pequena propriedade, onde às vezes em 30 metros quadrados, a família tira um faturamento muito bom.
4: Além de movimentar o agroturismo, a iniciativa oferece consultoria gratuita que ensina o produtor a vender o seu produto, garantindo renda e reduzindo um problema antigo das comunidades rurais: a permanência da juventude no campo.
6: A gente fornece as sementes ou as batatinhas sem custo e a partir daí dá todas as orientações, desde o plantio até a colheita, pós-colheita e orientação de venda. E isso está fazendo a diferença na sucessão familiar do campo. O jovem só fica atraído se tiver renda. E a partir dali ele compra novas sementes, novas batatinhas de alta qualidade genética para dar seguimento de forma independente.
4: Acompanhe os resultados do projeto Flores para Todos na página da Universidade Federal de Santa Maria. E esse foi o Ciência na Prática. Esse episódio contou com a produção de Raquel Mariano e edição de Edinaldo Júnior. E nosso encontro com o Saber Científico volta na próxima semana. Até lá.
1: Trabalha na educação infantil já pode consultar os livros que poderão chegar às escolas.
3: O guia do Programa Nacional do Livro Didático está disponível e reúne obras para o ensino e materiais de apoio aos professores.
1: Agora, escolas e professores podem se preparar para escolher os livros que vão usar nos próximos anos.
3: O Ministério da Educação divulgou o resultado final da avaliação das obras do PNLD, o Programa Nacional do Livro e do Material Didático para os anos iniciais do ensino fundamental. As obras têm o objetivo de apoiar a formação continuada e o trabalho pedagógico dos professores, principalmente em temas ligados à alfabetização. Elas fazem parte do acervo da Biblioteca do Professor e reúnem produções atualizadas sobre formação docente, além de exemplos de práticas pedagógicas em diferentes contextos. Com a divulgação do resultado final, o processo segue agora para as etapas de aquisição e distribuição, conduzidas pelo FNDE, o Fundo Nacional de Desenvolvimento da Educação. O Programa Nacional do Livro e do Material Didático é responsável pela avaliação, seleção e aquisição de livros e materiais didáticos para as escolas públicas. Após a aquisição dos materiais pelo FNDE, as obras selecionadas poderão ser disponibilizadas aos professores por meio do endereço pnlddigital.fnde.gov.br. Reportagem Talita Albuquerque. E atenção, candidatos do primeiro concurso público nacional unificado.
1: Foi publicada a terceira convocação dos aprovados em lista de espera para vagas temporárias no Ministério do Trabalho e Emprego.
3: Agora, os convocados precisam cumprir a etapa documental e acompanhar a publicação da lista definitiva, prevista para novembro.
1: A documentação deve ser apresentada pela plataforma sougov.br entre 20 e 27 de outubro.
3: O candidato que não apresentar os documentos exigidos no período estabelecido perde os efeitos da convocação.
1: Para mais informações, acesse gov.br/gestão sem o tio.
3: E essas foram as notícias do governo federal.
1: Uma realização da Secretaria de Comunicação Social da Presidência da República.
3: Com produção da empresa Brasil de Comunicação.
1: Fique agora com as notícias do Poder Judiciário e do Congresso Nacional. Boa noite.
3: Boa noite, até amanhã.
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7: STF valida lei do Paraná que amplia gratuidade em estacionamentos para pessoas com deficiência.
9: TSE anula votos recebidos por Antony Garotinho na disputa pelo governo do Rio de Janeiro.
7: Furto de carro com chave na ignição enquanto segurada abre a porta de casa não afasta cobertura securitária.
9: Boa noite, eu sou Marcela Luiza.
7: Eu sou Walter Lima.
9: O Supremo Tribunal Federal decidiu.
7: Faça cobertura securitária.
9: Boa noite, eu sou Marcela Luiza.
7: Eu sou Walter Lima.

0: horários. Nos estabelecimentos que não prevêem tempo mínimo gratuito, a norma garante ao menos 30 minutos de gratuidade, a fim de facilitar o deslocamento dessas pessoas. A Associação Brasileira de Shopping Centers entrou com ação no Supremo Tribunal Federal pedindo que a lei seja considerada inconstitucional. A alegação é de violação ao direito de propriedade e aos princípios da livre iniciativa e da livre concorrência. O relator é o ministro Nunes Marques. No voto, ele destacou que a finalidade predominante da lei é promover acessibilidade e inclusão social, matérias de competência legislativa concorrente. No mesmo sentido, votaram os demais ministros. O plenário, então, validou a lei do Paraná, entendendo que a norma promove acessibilidade ao garantir o dobro do período gratuito ou, na ausência de gratuidade, 30 minutos sem cobrança.
1: O Tribunal Superior Eleitoral anulou os votos recebidos por Antony Garotinho na disputa pelo governo do Rio de Janeiro.
2: A decisão, por maioria de 5-2, determinou a retotalização dos votos da eleição para governador. Guilherme Firmino.
3: Nessa quinta-feira, o Tribunal Superior Eleitoral rejeitou por unanimidade o pedido de desistência de recurso apresentado por Antony Garotinho. O TSE também manteve um indeferimento do registro de candidatura ao governo do Rio de Janeiro. Segundo o tribunal, Garotinho não tinha as condições de elegibilidade relacionadas à plenitude dos direitos políticos e à filiação partidária. Por 5-2, os ministros determinaram a anulação dos votos recebidos pelo candidato. Com isso, o tribunal determinou a retotalização da votação para governador do Rio de Janeiro.
1: Deixar carro aberto e com a chave na ignição apenas para abrir o portão de casa não afasta direito à indenização do seguro se veículo for furtado.
2: Esse entendimento é do STJ, Fátima Uchoa.
4: Após a seguradora negar a indenização do seguro veicular, a proprietária que teve o carro furtado nessa situação entrou com ação judicial, mas o Tribunal de Justiça de São Paulo negou o pedido. Já no STJ, os ministros entenderam que a conduta da mulher, adotada para guardar o carro em segurança o mais rápido possível, mesmo deixando a chave na ignição enquanto abria o portão de casa, não representa agravamento intencional do risco previsto em contrato que justifique a perda da cobertura do seguro. A relatoria foi do ministro Ricardo Vilas Boas Cueva.
1: O Tribunal Superior do Trabalho manteve uma indenização que uma faculdade terá de pagar a um professor e jornalista de Teresina, no Piauí.
2: A instituição de ensino usou imagens de televisão do professor sem autorização. O TST considerou o uso ilegal. Simone Moura.
5: A faculdade usou essas imagens em outdoors e nas redes sociais sem autorização. Para os ministros da oitava turma, a campanha teve alcance apenas local e por um período limitado. Foi fixado indenização de R$30 mil por danos materiais e R$40 mil por danos morais. A decisão foi unânime.
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1: Uma boa noite.
2: E até amanhã.
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1: Eu sou Paula Groba.
2: E eu sou Humberto Pinheiro.
1: E estes são os destaques de hoje do Jornal do Senado, que começa agora.
2: Senado conclui terceira sessão de discussão sobre a proposta que acaba com a escala 6x1.
1: Carros novos poderão ter alerta para evitar que crianças sejam esquecidas no banco de trás.
2: Projeto cria incentivos para startups que desenvolvem soluções de preservação ambiental.
1: Boa noite.
2: Boa noite.
1: O Senado realizou nesta quinta-feira a terceira sessão de discussão da PEC, que acaba com a escala 6x1. São necessárias 5 sessões de discussão antes da votação em primeiro turno. Se for aprovada, a proposta ainda terá de passar por discussões e votação em segundo turno. O texto reduz de 44 para 40 horas semanais a jornada máxima de trabalho sem redução de salário e garante 2 dias de descanso por semana. A mudança, no entanto, será gradual. 2 meses após a promulgação, a jornada passaria para 42 horas.

0: horas semanais, já com 2 dias de descanso. 12 meses depois, o limite chegaria às 40 horas.
1: Durante a terceira sessão, o senador Paulo Paim, do PT do Rio Grande do Sul, defendeu que a redução da jornada sem diminuição dos salários pode fortalecer a previdência social. Segundo ele, o fim da escala 6x1 pode estimular a formalização de trabalho e, com mais trabalhadores com carteira assinada, aumentar a arrecadação previdenciária. Paim também afirmou que a mudança pode beneficiar empregadores e empreendedores e defendeu que desenvolvimento econômico, valorização do trabalho, proteção social e políticas humanitárias caminhem juntos.
2: Quando reduzimos a jornada, ampliamos o emprego formal. Mais empregos formais significam mais trabalhadores contribuindo com a previdência. Mais contribuintes significam mais arrecadação previdenciária.
0: E o Senado deve começar a analisar um projeto que obriga empresas a oferecerem produtos e serviços digitais voltados a pessoas idosas, com linguagem mais simples e recursos que garantam mais segurança nas transações.
1: O texto também prevê a capacitação de idosos para que eles aprendam a identificar fraudes e golpes em operações pela internet. Repórter Alexandre Campos.
3: No caso de produtos financeiros ofertados por instituições bancárias, as aplicações de internet, quando destinadas a pessoas idosas, devem disponibilizar uma espécie de botão de pânico para interromper operações fraudulentas e canal de contestação rápida para minimizar os prejuízos. A autora do projeto, a senadora Damaris Alves, do Republicanos do Distrito Federal, acredita que essas medidas são essenciais para essa parcela da população.
4: Então a gente quer que os aplicativos, especialmente de banco, do INSS, os aplicativos públicos, o do SUS, os aplicativos que a pessoa não vive mais sem eles, sejam mais acessíveis para pessoas idosas.
3: O projeto ainda prevê que essa parcela da população aprenda a identificar fraudes e golpes em operações na internet e torna crime o gerenciamento sem autorização expressa de bens de pessoas idosas e a apropriação de senha, chave criptográfica, token, assinatura digital ou qualquer outra credencial de acesso ou autenticação com o objetivo de auferir vantagem econômica.
0: Uma tecnologia simples pode ajudar a evitar uma tragédia. Um alerta no carro para lembrar pais e mães de que há uma criança no banco de trás.
1: É o que prevê um projeto da senadora Tereza Leitão, que determina a instalação do dispositivo em automóveis novos. Mais informações com a repórter Raíssa Abreu.
5: Um pai ficou de deixar o filho na creche pela manhã antes de ir trabalhar. Em vez disso, ele seguiu direto para o trabalho, estacionou o carro e esqueceu que a criança estava na cadeirinha, no banco traseiro. O bebê ficou trancado no carro fechado por horas e só foi encontrado no final da tarde, em parada cardiorrespiratória e sem sinais vitais. Tragédias como essa, que aconteceu em Santa Catarina em 2023, são mais frequentes do que se imagina. Não existem dados consolidados no Brasil, mas estudos feitos nos Estados Unidos indicam que cerca de 40 crianças morrem anualmente por terem sido deixadas em carros fechados sob altas temperaturas. Para a senadora Tereza Leitão, do PT de Pernambuco, uma das causas desse tipo de episódio é a exaustão. E aí, as mulheres, que precisam acumular a vida profissional com a vida doméstica, são também as que mais sofrem.
6: A carga de trabalho doméstico corresponde a 21 horas, mais de 21 horas semanais, enquanto a dos homens é de pouco mais de 11 horas. A exaustão física e mental que recai sobre essas mulheres é muito grande, porque a jornada não termina quando sai do emprego. Começa uma nova jornada.
5: Para prevenir esses acidentes, a senadora apresentou um projeto que obriga as fábricas de carros a instalarem um dispositivo de alerta contra a presença de pessoas e animais esquecidos no interior dos veículos, com sinais sonoros ou luzes de emergência. A mudança valeria apenas para veículos novos, e a indústria automotiva teria 2 anos para adaptação às novas exigências. A proposta vai ser encaminhada às comissões temáticas.
0: E ligações de números desconhecidos podem ganhar um novo filtro nos celulares vendidos no Brasil. Um projeto em análise no Senado prevê que celulares vendidos no país tenham uma função para bloquear, rejeitar ou silenciar chamadas de números que não estão na lista de contatos.
1: A proposta quer dar ao usuário mais controle sobre as ligações que recebe. A reportagem é de Yasmin Rodrigues.
7: O autor do projeto, senador Stevenson Valentim, do Podemos do Rio Grande do Norte, argumenta que as chamadas indesejadas são um problema frequente para os consumidores e podem estar associadas a práticas abusivas e tentativas de golpe. A medida valeria para aparelhos comercializados no território nacional. A ideia é permitir que o próprio usuário escolha como lidar com números desconhecidos, sem depender exclusivamente de serviços oferecidos pelas operadoras. O senador Laércio Oliveira, do PP de Sergipe, destacou o impacto desse tipo de chamada na rotina dos brasileiros.
8: A gente sofre quase todos os dias com essas empresas de telemarketing, essas companhias de telefonia importunando a vida do cidadão e da cidadã brasileira.
7: O projeto de lei foi apresentado nesta quarta-feira, dia 7 de outubro. Vai passar pelas comissões e plenário do Senado antes de seguir para a Câmara dos Deputados.
0: Um projeto pronto para votação na Comissão de Meio Ambiente do Senado pretende incentivar empresas que desenvolvem soluções para a preservação ambiental.
1: A proposta cria critérios para o reconhecimento das chamadas startups verdes e prevê prioridade no acesso a incentivos e financiamentos. Os detalhes com a repórter Marcela Cunha.
9: Empresas que desenvolvem tecnologias para reduzir a poluição, economizar energia ou reaproveitar resíduos poderão receber incentivos específicos para crescer no Brasil. É o que prevê um projeto que inclui as chamadas startups verdes na legislação brasileira. As startups são empresas jovens, geralmente ligadas à inovação, que desenvolvem novos produtos, serviços ou modelos de negócios. Pela proposta, serão consideradas verdes aquelas que oferecem soluções para problemas ambientais, como a emissão de gases que provocam o aquecimento global, o desperdício de recursos naturais e a geração de lixo. O autor da proposta, senador Fernando Dueire, do PSD de Pernambuco, explicou que a intenção é criar condições para o desenvolvimento dessas empresas.
10: Acreditamos que ao estimularmos essas startups, estamos não apenas criando novos negócios, mas investindo na qualidade de vida das futuras gerações e no fortalecimento de uma economia mais resiliente e sustentável.
9: O projeto prevê prioridade no acesso a programas de apoio técnico e financeiro, benefícios fiscais e editais públicos de inovação e sustentabilidade.
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1: Com a edição de Paulo Groba e trabalhos técnicos de Eliseu Caires, o Jornal do Senado fica por aqui. Acompanhe agora as notícias da Câmara dos Deputados. Boa noite.
0: Boa noite e até amanhã.
12: Jornal Câmara dos Deputados. Projeto obriga postos a detalhar custo dos combustíveis nas notas fiscais.
13: Comissão aprova selo para premiar cidades com boas práticas no trânsito.
12: Câmara analisa dar à assinatura digital valor de reconhecimento de firma.
13: Boa noite. Projeto em debate na Câmara confere à assinatura digital o valor de reconhecimento de firma em cartório. A ideia é diminuir a burocracia e facilitar a vida do cidadão, sem perder a segurança nos documentos. Confira os detalhes na reportagem de Fabielle Pires.
14: Já pensou resolver pela internet uma burocracia que exige uma ida ao cartório? Um projeto em análise na Câmara dos Deputados quer facilitar esse processo e permitir que a assinatura digital tenha o mesmo valor do reconhecimento de firma. Antes de entender a proposta, é preciso entender como funciona a assinatura digital. Atualmente, assinaturas digitais são feitas com certificado da Infraestrutura de Chaves Públicas Brasileira, a ICP Brasil. um sistema oficial do país que garante a validade jurídica e a segurança de assinaturas e certificados digitais. Quando uma pessoa assina um documento usando um certificado digital da ICP Brasil, é possível verificar a identidade de quem assinou e a integridade daquele documento. O que ainda não acontece automaticamente, essa assinatura substitui o reconhecimento de firma em cartório nos casos em que ele é exigido. A proposta determina que os documentos assinados eletronicamente sejam equiparados aos documentos com reconhecimento de firma. Segundo o autor, deputado Rafael Prudente, do MDB do Distrito Federal, a assinatura digital diminui a burocracia no dia a dia do cidadão. O projeto que equipara a assinatura com certificado digital da ICP Brasil ao reconhecimento de firma foi aprovado pela Comissão de Ciência, Tecnologia e Inovação da Câmara e agora segue para análise da Comissão de Constituição e Justiça. Para virar lei, precisa ser aprovado pela Câmara e pelo Senado. Da Rádio Câmara de Brasília, Fabielle Pires.
12: Economia. Sóstenes Cavalcante, do PL do Rio de Janeiro, defende proposta para limitar os juros do crédito consignado de aposentados e pensionistas que recebem até 3 salários mínimos, além de beneficiários do BPC. O projeto determina que a taxa não poderá superar o IPCA, índice usado para medir a inflação oficial do país.
13: Sóstenes Cavalcante aponta que refinanciamentos feitos sem autorização aumentam a dívida de quem já tem parte da renda comprometida com os empréstimos. O texto também restringe a concessão desses descontos às instituições autorizadas e aos bancos públicos.
12: Carlos Veras, do PT de Pernambuco, defende o projeto que autoriza a União a criar uma estatal para atuar na distribuição de combustíveis, biocombustíveis e gás de cozinha. Ele explica que a ideia é recompor a presença pública no setor para assegurar a soberania energética.
13: A proposta permite a recomposição estatal por meio da compra de ativos operacionais ou participações em refinarias e bases de distribuição. Para Carlos Veras, o projeto combate aumentos abusivos de preços e garante o abastecimento em regiões remotas e de vulnerabilidade social.
12: Jefferson Campos, do PL de São Paulo, é um dos signatários da proposta de emenda à Constituição que estabelece um teto de gastos para órgãos da administração pública.
13: A proposta fixa limites orçamentários para despesas com publicidade institucional e determina um teto para os gastos do Poder Legislativo e dos Tribunais de Contas. Jefferson Campos entende que a medida contribui para garantir maior responsabilidade fiscal na administração pública.
12: Transportes. A Comissão de Viação e Transportes aprovou um selo para premiar cidades que adotem boas práticas no trânsito. Saiba mais sobre o assunto na reportagem de Agui Pontes.
15: A Câmara dos Deputados debate recompensar municípios que adotem boas práticas na gestão do trânsito. A Comissão de Viação e Transportes aprovou o projeto que institui o selo Município com Mobilidade Segura. O objetivo da medida é premiar as cidades que façam um bom trabalho na prevenção de acidentes. Menos de 40% dos municípios receberiam o selo hoje. O projeto de lei do deputado Amon Mandel, do Republicano do Amazonas, dá justamente um incentivo para as cidades que cumprem as diretrizes da Política Nacional de Mobilidade Urbana. Mas não só, ela estabelece duas exigências: que o município possua um plano de mobilidade urbana e que esteja integrado ao Sistema Nacional de Trânsito previsto no Código de Trânsito Brasileiro. No primeiro caso, que pede a existência de um plano de mobilidade, 1.910 municípios já são obrigados a elaborar e aprovar um plano, mas desses, 79,6% não cumpriram a determinação legal. Para além disso, 63,2% de todos os municípios brasileiros pecam no segundo ponto, que é estar integrado ao Sistema Nacional de Trânsito. Para conseguir o selo, também se exige que programas, ações, campanhas e metas adotadas pelo município estejam alinhadas com o Plano Nacional de Redução de Mortes e Lesões no Trânsito e ao conceito Visão Zero, que busca um contexto em que mais nenhuma morte aconteça no trânsito. Com a implementação do projeto, o Poder Executivo definirá o órgão responsável pela concessão, fiscalização e divulgação dos municípios certificados. Segundo o deputado Amon Mandel, autor do projeto, o selo municipal surge como um instrumento de incentivo e reconhecimento para gestões comprometidas com práticas modernas de segurança. O selo, ainda segundo o deputado, contribui para promover a acessibilidade e prevenir mortes e lesões graves. O projeto será analisado pelas comissões de Desenvolvimento Urbano e de Constituição e Justiça e de Cidadania. Da Rádio Câmara de Brasília, Agui Pontes.
13: Delegado Caveira, do PL do Pará, apresentou o projeto que proíbe a exigência de vistoria veicular periódica, baseada apenas no tempo de uso do automóvel. A proposta busca impedir cobranças recorrentes que penalizem motoristas e proprietários de veículos mais antigos.
16: Atualmente, a lei não estabelece a obrigação da vistoria, mas a proposta inclui a proibição de forma expressa no Código de Trânsito Brasileiro. Delegado Caveira argumenta que defeitos mecânicos representam menos de 7% dos sinistros em rodovias federais.
13: A Câmara analisa projeto que obriga a instalação de temporizadores regressivos em semáforos que tenham fiscalização eletrônica. A autora da matéria, Gleisi Hoffmann, do PT do Paraná, afirma que a medida torna o trânsito mais seguro, evitando frenagens bruscas, acelerações indevidas e decisões de risco nos cruzamentos.
16: Gleisi Hoffmann ressalta ainda que se o temporizador estiver com defeito, dessincronizado ou com baixa visibilidade, não poderá ser aplicada a multa pelo equipamento de fiscalização. A proposta dá aos órgãos de trânsito 60 dias para adequar os semáforos que já possuem fiscalização eletrônica.
12: Segurança Pública.
13: Guilherme Derrite, do PP de São Paulo, quer incluir entre os crimes hediondos as formas mais graves de homicídio, latrocínio e extorsão, cometidas por integrantes de organizações criminosas e milícias. A proposta amplia o tratamento mais rigoroso para crimes praticados nesse contexto.
16: Guilherme Derrite argumenta que esses delitos têm maior potencial de violência e intimidação e, por isso, devem receber o mesmo tratamento dado aos crimes mais graves previstos na legislação. O deputado reitera que a medida reforça o combate ao crime organizado.
13: Tornar imprescritível o crime de trabalho análogo à escravidão é o objetivo de projeto apresentado por Amanda Gentil, do PP do Maranhão. Se a mudança for aprovada, o passar do tempo não poderá impedir a responsabilização de quem cometer esse tipo de crime.
16: Amanda Gentil lembra que a Corte Interamericana de Direitos Humanos já determinou ao Brasil a adoção de medidas para impedir a prescrição desses crimes. A deputada avalia que a mudança pode reduzir a impunidade de casos em que a investigação e a responsabilização demoram a avançar.
13: Projeto de defensor Estélio Denner, do União de Roraima, inclui na Lei Maria da Penha o monitoramento eletrônico do agressor como medida protetiva de urgência em situações de alto risco à mulher. Segundo o deputado, a iniciativa visa conter a escalada do feminicídio no Brasil.
16: Pelo texto do defensor Estélio Denner, o juiz deverá observar novos critérios para conceder a medida protetiva, como casos de ameaça grave, histórico de agressões e perseguição. O texto também prevê a integração da tornozeleira eletrônica com mecanismos de alerta direto à vítima.
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13: Elmar Nascimento, do União da Bahia, defende o respeito às prerrogativas do Congresso e as garantias do devido processo legal na atuação dos órgãos de controle. O deputado reclama de interferências de outros poderes e ressalta a importância do contraditório e da ampla defesa.
16: Elmar Nascimento afirma que decisões sobre orçamento, emendas e mandatos devem respeitar o devido processo legal. Ele também afirma que os órgãos de controle precisam atuar dentro das competências definidas pela Constituição, sem criminalizar a política.
12: Saúde.
13: Fernando Monteiro, do PSD de Pernambuco, sugere a criação do Dia Nacional dos Técnicos e Auxiliares em Saúde Bucal, a ser comemorado em 20 de março. De acordo com o parlamentar, o projeto busca valorizar os mais de 230 mil profissionais da área registrados no país.
16: Fernando Monteiro acredita que a data vai incentivar ações educativas e científicas, além de impulsionar políticas públicas para fortalecer a odontologia no SUS. Ele sustenta que esses profissionais têm papel importante na prevenção de doenças.
12: Educação.
13: Avança na Câmara projeto que reserva recursos de bolsas educacionais para pessoas com deficiência. Os detalhes com a repórter Silvia Munhato.
18: A Comissão de Defesa dos Direitos das Pessoas com Deficiência da Câmara dos Deputados aprovou proposta que destina um percentual dos recursos do FNDE para bolsas e outros tipos de auxílios para estudantes com deficiência. O percentual deverá ser regulado pelo Executivo. Hoje, a legislação permite ao FNDE, o Fundo Nacional de Desenvolvimento da Educação, conceder bolsas de estudo, bolsas de permanência e ressarcimento de despesas a estudantes, mas não prevê reserva para grupos específicos. A versão original do projeto destinava o benefício apenas aos estudantes surdos, mas foi ampliada durante a avaliação pela Comissão de Educação. O relator na Comissão de Defesa dos Direitos das Pessoas com Deficiência, deputado Rodrigo Hollenberg, do PSB do Distrito Federal, fez novo ajuste no texto.
19: Entendemos, porém, que não há motivo para a redação do substitutivo mencionar diretamente apenas as pessoas surdas ou pertencentes ao transtorno do espectro autista. Por essa razão, propomos um substitutivo que unifica a aplicação do dispositivo legal em benefício de todas as pessoas com deficiência por meio de remissão simples à Lei Brasileira de Inclusão das Pessoas com Deficiência.
18: O relator citou dados do Censo da Educação Superior de 2024 que mostram que os maiores grupos de estudantes com deficiência matriculados no ensino superior são pessoas com deficiência física, 30,5%, baixa visão, 22,8% e transtorno do espectro autista, 16,7%. A proposta que reserva recursos de bolsas educacionais para pessoas com deficiência será analisada agora pelas comissões de Finanças e Tributação e de Constituição e Justiça. Da Rádio Câmara de Brasília, Silvia Minhato.
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16: Os deputados analisam projeto que obriga os postos a detalhar a composição do preço dos combustíveis na nota fiscal. O texto pode ser incluído na pauta de votações, como informa o repórter Antônio Vital.
24: Está pronto para ser votado no plenário da Câmara projeto que obriga os postos de combustíveis a detalhar na nota fiscal todos os componentes do custo da gasolina, do etanol e do diesel para o consumidor. De acordo com a proposta apresentada pelo deputado licenciado Guilherme Boulos, a nota fiscal deverá conter informações como o custo inicial do combustível para o produtor ou importador, o custo do biocombustível adicionado à gasolina, o lucro da distribuidora e do dono do posto, bem como o valor dos tributos federais e estaduais. Produtores, importadores e distribuidores também ficam obrigados a fornecer as mesmas informações em suas notas fiscais. O objetivo, de acordo com o autor, é permitir identificar a composição do custo final, o que seria bom para a concorrência e para o consumidor, que poderia assim agir como fiscal em caso de abusos. O projeto ganhou regime de urgência, o que permite que seja votado diretamente no plenário da Câmara, sem passar pela análise das comissões permanentes da Casa. O regime de urgência foi aprovado de maneira simbólica, mas provocou discussão no plenário. Para o deputado Gilson Marques, do Novo de Santa Catarina, não tem como dono do posto de combustíveis saber todos os componentes do preço.
25: Transparência é sempre positiva, mas a minha preocupação aqui, entre outras, é o seguinte: informe na nota fiscal toda a composição do preço dos combustíveis e do GLP. O posto de combustível não tem essa informação, não tem como ele ter essa informação. Toda a composição do custo de cada componente, de cada pessoa, de onde veio a importação, ele não tem essa informação hoje.
24: Já a bancada aliada ao governo defendeu a proposta, como disse o deputado Tarcísio Mota, do PSOL do Rio de Janeiro.
2: Ele é singelo, ele diz: na nota fiscal da produção da compra do combustível ou do gás, deverá haver discriminado aquilo que é o custo do produto que vem, né, o custo da produção daquela mercadoria, do combustível, e também os custos de impostos e os custos, inclusive o lucro que está vindo das próprias refinarias. Há que se lembrar que o processo de privatização das refinarias no Brasil resultou num processo de encarecimento do combustível.
24: Ainda não há data para votação no plenário da Câmara do projeto que obriga os postos de combustíveis a detalhar na nota fiscal todos os componentes do custo da gasolina, do etanol e do diesel para o consumidor. Da Câmara de Brasília, Antônio Vital.
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4: Esporte.
5: João Cury, do MDB de São Paulo, defende proposta que estende a imunidade tributária às entidades esportivas sem fins lucrativos. A medida equipara organizações dos movimentos olímpico, paralímpico, clubístico e educacional às instituições de educação e assistência social.
6: A iniciativa, que tem o apoio de João Cury, visa fortalecer o desenvolvimento de atletas e contribuir com a saúde pública. Ele acredita que a imunidade sobre impostos de patrimônio, renda e serviços garante a maior estabilidade financeira para as entidades formadoras.
5: Projeto de Saulo Pedroso, do PSD de São Paulo, define quem pode ser considerado representante de uma organização esportiva privada nos casos de corrupção no esporte. Entram nessa definição dirigentes, diretores, administradores e procuradores que exerçam poderes de representação.
6: Saulo Pedroso explica que a medida pretende dar mais clareza à aplicação da lei e evitar interpretações diferentes sobre quem pode responder pelo crime de corrupção privada no esporte. Ele ressalta que o projeto não institui um novo crime nem altera as penas previstas atualmente.
5: Proposta de delegado Éder Mauro, do PL do Pará, estabelece o sexo biológico registrado no nascimento como único critério para definir a categoria de atletas em competições esportivas promovidas pelo poder público.
6: O texto também inclui competições estudantis e prevê a apresentação de documentos para comprovação. Delegado Éder Mauro alerta que atletas que competirem em categoria diferente da correspondente ao sexo de nascimento poderão ser excluídos, perder premiações e sofrer suspensão de até um ano.
5: Márcio Bioc, do MDB do Rio Grande do Sul, defende a aprovação de projeto que institui 8 de novembro como Dia Nacional do Fisioterapeuta Esportivo. Autor da proposta, ele ressalta a importância dos profissionais na prevenção de lesões e na recuperação de quem pratica atividades físicas.
6: Márcio Bioc avalia que a homenagem também pode ampliar conscientização sobre a prática segura de exercícios. O deputado explica que a data escolhida marca a fundação da Sociedade Nacional de Fisioterapia Esportiva e o reconhecimento oficial da especialidade no país.
5: Termina agora o Jornal Câmara dos Deputados, produzido pela Rádio Câmara, com trabalhos técnicos de Everson Urani e apresentação de José Carlos Andrade e Márcio Aquilissardi. Uma boa noite para você.
6: Uma ótima noite. A Voz do Brasil volta amanhã.
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2: Oi, minha gente, estamos juntos com o nosso programa Sertanejo Classe A, mais uma vez aqui da sua programação, a sua rádio preferida. Quem vos fala e se apresenta, sou eu mesmo, Elbert Andrade. Que prazer imenso estar com você. E é claro, a partir de agora, levando ao ar muita música boa, muito sucesso da nossa música sertaneja. São as nossas primeiras de hoje aqui do Sertanejo Classe A.
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1: Já já, mais músicas pra você no Classe A.
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1: Você está curtindo o Sertanejo Classe A, na comunicação desse amigo de vocês, o Elbert Andrade, abraçando você, amigo ouvinte, em toda a nossa cidade e região, curtindo o nosso programa.
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1: Daqui a pouquinho tem mais após o nosso giro. Aguenta aí que eu volto já.
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1: Você está curtindo o Sertanejo Classe A, na comunicação desse amigo de vocês, o Elbert Andrade, abraçando você, amigo ouvinte, em toda a nossa cidade e região, curtindo o nosso programa.
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1: É, mais uma que nós ouvimos aqui em nossa programação. Daqui a pouquinho, mais moda pra você.
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1: Opa, já estamos de volta, já tomei meu cafezinho ali, meu pãozinho de queijo e agora vamos seguindo com mais moda.
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0: tocando as nossas modas pra vocês. Obrigado por escutar a gente, hein? E é isso aí, até a próxima, se Deus quiser. Espero que esse DVD agrade as expectativas de todos vocês. Muito obrigado.
1: Fica um forte abraço, Lucas Reis.
0: Um abraço do Tássio Grande pra todos vocês.

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1: É, mais uma que nós ouvimos aqui em nossa programação. Daqui a pouquinho, mais moda pra você.
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1: Você está ouvindo o Sertanejo Classe A, de volta com você com mais um bloco de música boa.
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1: Daqui a pouquinho tem as últimas de hoje do seu Sertanejo Classe A.
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1: Daqui a pouquinho, mais sucessos pra você.
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1: Você está ouvindo o sertanejo classe A, de volta com você com mais um bloco de música boa.

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1: Tô deixando aqui um forte abraço pra você. Mais uma vez, obrigado pelo carinho da sua companhia, da sua audiência. Um abraço do amigo Elbert Andrade e até a nossa próxima edição.
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E aí, galera, eu sou Bethânia Guimarães e tô de volta nessa bagaceira aqui. 2022 é nosso, vem muita novidade por aí. Então já se inscreve no canal, ativa o sininho pra receber todas as notificações. E a gente já começa como? Com versão feminina da música Cabeça Branca. Dá o play!

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1: Para a TV. Oi. Enquanto tu vai namorando, eu vou churrasquear.
2: Que coisa boa.
1: Então vamos também. Música do novo CD do Rodeio aí? Churrasqueando, chefe.
2: É.

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2: 5:07.
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0: 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Cinco horas e 18 minutos.
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0: Navegantes FM. Horas e 32 minutos.
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2: 5:46.
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0: 6:01.
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3: 6:15.
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2: Seis horas e 29 minutos.
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6h30. Muito bom dia, Ronda Alta. Muito bom dia, você que está ligadinho aqui na nossa programação. Meu abraço especial a todos vocês. É, como se diz por aí, sextou, meu povo. Um abraço para todos vocês aí, que tenhamos todos nós um final de semana abençoado. Parece, né? Pelo jeito da cara do nosso tempo aí, que não vamos ter folga com a chuva, né? Mas que nada, deixe que chova. Lá fora chove, aqui dentro pinga. Vamos lá, chegando João Luiz Correia, vem cá. O Antoninho Duarte e Aristide dos Passos, chorando de saudade. E o lobisomem, tormenta de mulher, mas... Ah,

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0: 7:11. E como acontece todas as manhãs após as 7 horas, nós temos a oração da manhã com o padre Reginaldo Manzotti. Vamos aqui, através desta oração, agradecer a Deus por mais este dia em nossas vidas. Meu amigo, minha amiga, tenha fé na vida. Você já reparou como a vida nos surpreende? A vida é realmente uma caixinha de surpresas, de onde menos esperamos saem coisas surpreendentes que mudam completamente a nossa existência. Por mais que façamos plano, por mais que sonhemos e tentemos controlar o nosso futuro, há coisas que não estão nas nossas mãos. O melhor a fazer é estarmos preparados. Precisamos ser flexíveis, porque de repente podemos ter a vida de pernas para o ar. O importante é não nos assustarmos, não nos desesperarmos. É preciso ter paz, esperança e paciência sempre. Tudo o que ainda não acabou pode mudar, e cabe a nós conhecer os nossos pontos fortes e fracos e ter um pensamento positivo para fazer com que das crises saiam belas oportunidades de transformar a nossa vida. O melhor é pensar nas surpresas da vida como provocações que nos fazem sair da nossa zona de conforto. O futuro a nós pertence e cabe a nós fazer dele o lugar onde queiramos estar, aconteça o que acontecer. Um abraço especial para vocês, um abençoado final de semana e uma ótima sexta-feira. E o padre Reginaldo Manzotti chegando com a oração da manhã de hoje. O Senhor o faz.
1: 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Bom dia, queridos filhos e filhas, e voltamos o nosso coração para Nossa Senhora, nossa mãe querida, amada, Nossa Senhora. Estenda teu manto, acolha o nosso pedido no despertar deste dia. Em nome do Pai, do Filho e do Espírito Santo. Amém. Nossa Senhora da Conceição Aparecida, Mãe de Deus, Rainha dos Anjos, Advogada dos Pecadores, nesta manhã a invocamos sendo padroeira do Brasil, de todos os brasileiros. Ó refúgio e consolação dos aflitos e atribulados, Nossa Senhora Aparecida, cheia de graça e de bondade, lançai sobre nós, brasileiros, devotos, um olhar favorável, para que sejamos socorridos por vós em todas as necessidades em que nos acharmos. E de modo particular, nesta manhã, faço o meu pedido. Nossa Senhora Aparecida, padroeira do Brasil, animados e com confiança a vós recorremos, tomando-vos para sempre como nossa mãe, nossa protetora, consolação e guia, esperança e luz na hora da morte. Nossa Senhora Aparecida, padroeira do Brasil, livre o Brasil de tudo o que possa ofender ao vosso Santíssimo Filho Jesus. Nossa Senhora, Mãe Aparecida, preservai-nos de todos os perigos da alma e do corpo. Dirigi-nos, ó Mãe, em todos os assuntos espirituais e temporais. Livrai-nos da tentação do demônio. Nossa Senhora Aparecida, padroeira, fazei que, trilhando o caminho da virtude, possamos um dia ver-vos e amar-vos na eterna glória com teu Filho. Nossa Senhora Aparecida, rogai por nós. Nossa Senhora Aparecida, intercedei por nós. Nossa Senhora Aparecida, fazei-nos dignos das promessas do teu Filho. Pai nosso, que estais no céu, santificado seja o vosso nome. Venha a nós o vosso reino. Seja feita a vossa vontade, assim na terra como no céu. O pão nosso de cada dia nos dai hoje. Perdoai-nos nas nossas ofensas, assim como nós perdoamos a quem nos tem ofendido. E não nos deixeis cair em tentação, mas livrai-nos do mal. Ó Deus, por intercessão de Nossa Senhora, a Virgem Mãe Aparecida, abençoai todos os brasileiros, os que vivem ao relento, os desempregados, os doentes. Abençoai o Brasil, as crianças, os jovens, os idosos, de modo especial as crianças no Dia da Criança. Nossa Senhora Aparecida, peça a teu Filho que abençoe a água, a roupa dos enfermos, as fotos de família. Em nome do Pai, do Filho e do Espírito Santo. Amém. Nossa Senhora Aparecida, cuidai do Brasil, em especial de nossas crianças. Amém.
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4: 7:27.
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6: 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Seguimos com música, vão trazendo o saudoso José Mendes, Tchê Querência, é isso aí, na sequência aí já vamos trazendo Tchê Querência, a Morena dos Olhos Verdes com os Tropeiritos e o Ponto de Chegada com os Mateadores.

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0: 7:47.
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7:48, por aqui eu vou encerrando o Amanhecer no Rio Grande. Quero mandar um abraço especial pro meu amigo Jepp lá no Mato Grosso. Um abraço aí, né? Nova Mutum. Bom final de semana pra você e pra família, hein? E vamos já rodando uma das músicas tuas aqui, ó. Repontando a Eguada. Mas que tal isso? Na sequência aí a gente deixa a música pra vocês. Daqui a pouquinho o colega Everton Araújo comanda por aqui o Cafeína. E eu volto, se Deus me permitir, hoje à noite, né? A partir das 20 horas aí, com o programa Encontro de Violeiros, com o nosso amigo Jax, os amigos Eloir e a Melânia, né? Essa grande parceria aí, esse trio aí, que vai estar, né? Junto na companhia do Ivanir Buffon. Então tá aí, pessoal. Deixo música pra vocês e até a noite, se Deus nos permitir.

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1: Beleza, gente? Bom dia. Tá no ar mais um programa Cafeína, aqui pela Rádio Navegantes, 87.9. Começamos mais uma sexta-feira, hoje dia 9 de outubro de 2026. Comemorações para hoje: Dia Mundial dos Correios, Dia do Atletismo e também Dia do Açougueiro. Previsão do tempo para esta sexta-feira é de chuva. Vamos atualizando por aqui o site. Não vou conseguir passar agora com precisão a previsão do tempo, porque o site do Climatempo está em atualização, tá bom, gente? Mas daqui a pouquinho a gente vai trazer para vocês aí a previsão do tempo completa, tá bem? (54) 3364-1066 para você participar, interagir com a gente, mandar o teu abraço, pedir a tua música e ainda pelas redes sociais da rádio, Facebook, Instagram e também o nosso aplicativo. Lembrando também que hoje começaram aí o horário eleitoral obrigatório, né? Hoje então ao meio-dia também tem horário obrigatório eleitoral para toda a nossa audiência. Vamos lá então, começar de música. Já já também vou trazer por aqui as primeiras informações do dia. Para começar tem Naked com Better Days.

Perfeito, gente. 8:30. Tá aí o som da Ana Gabriela, Céu Azul. Teve antes também Banda Melim, Meu Abrigo. E Naked com Better Days. E hoje, então, tem mais três super atrações do espetáculo Mistério no Circo Voador. Uma aventura cheia de emoção, diversão e também surpresas, né? Comemoração também dos 10 anos de história do grupo Por Arte, né? Hoje, então, com três atrações, às 9h, às 14h30 e também às 19h30. 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

Perfeito, 8 horas e 41 minutos, o som da Madonna, Into the Groove. Falou por aqui também Bruno Marrone, Penteadeira, música nova e o som do Kelly Holiday. 18 faltando para as 9. Bom dia para ti que tá aí ligado na programação da Rádio Navegantes. Obrigado pelo carinho, pela audiência, por estar aí junto da gente para mais uma sexta-feira especial, né? 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
4: Oba! Tô chegando, alô você! Grande abraço, seja muito bem-vindo, seja bem-vinda! Tá começando mais uma edição do Giro Astral campeão de audiência. Eu sou o Silva Júnior, mas pode me chamar de seu amigo e comando o giro com as previsões para o seu signo. Hoje é sexta-feira, 9 de outubro e a partir de agora é eu e você, você e eu. Começando com Áries. Você supera com facilidade as preocupações que ontem ainda atormentavam você sem necessidade. As circunstâncias estão a seu favor, viu, Áries? E ajudam inclusive a chegar aonde deseja. Se estiver sozinho, experimente sair dos caminhos tradicionais. Número da sorte 24. Alô, Touro! Seu carisma vai abrir portas para grandes conquistas nas relações e também nas redes sociais. Se esse for seu interesse, claro. Hoje é seu dia de brilhar. Para recuperar o equilíbrio da sua energia, procure conter os impulsos nervosos. Relaxe um pouco, Touro. Número da sorte é o 12. E para fechar o primeiro bloco, vamos com Gêmeos. Novas circunstâncias ajudam você a enxergar um problema por um ângulo que facilita a sua solução. Tenha cuidado se for fazer atividades que exijam muito esforço muscular. Antes de praticar esportes, faça um aquecimento. Número da sorte é o 31. Daqui a pouco eu volto com o segundo bloco, destacando Câncer, Leão e Virgem.
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Perfeito, gente. Um minuto faltando para as 9 horas da manhã. Tá aí o sucesso do Guilherme e Benuto depois desse solinho. Teve também Papas da Língua, Oba Oba e Naked na programação. Vamos lá então, fechando a nossa primeira hora de comunicação com sucesso do novo álbum do Paul McCartney. Depois tem a mensagem do dia.

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3: Sabe, as pessoas vivem se magoando com o que os outros fazem com elas. Mas, na real, alguém tem o poder de te ofender? Não. O que te machuca não é o que a pessoa fez, é o que você esperava que ela fizesse. É a expectativa que criamos em relação às pessoas que nos machucam. E essas expectativas são criadas pelos nossos pensamentos. Esses pensamentos não são reais, são fruto da nossa imaginação, são imaginários. Por exemplo, se você esperava que seus pais lhe dessem mais amor e eles não lhe deram, não se ofenda por causa disso. Foram apenas as suas expectativas que foram violadas. Expectativas sobre o que um pai ou uma mãe ideal deveria ter feito por você. Essa expectativa é que te machuca, não eles. Se você esperava que seu par, seu parceiro, sua parceira reagisse desta ou daquela maneira e ela não correspondeu, é justamente a diferença entre as atenções que você esperava que ela tivesse ou que ele tivesse com você e as que ele realmente teve, né? Na verdade, que te machucam. A expectativa novamente. Isso está em suas expectativas, no campo da imaginação, o que você espera que os outros façam. Você está com raiva de Deus? São as suas crenças sobre o que Deus deveria fazer que magoam você. Deus nunca ofende ou machuca ninguém. Tuas expectativas, sim. O hábito de se sentir ofendido, ofendida pelo que os outros fazem ou deixam de fazer a você, ninguém realmente faz nada, né? Desaparecerá quando você compreender melhor a origem das ofensas. Quando nascemos, somos autênticos, né? Mas a nossa verdadeira natureza é suprimida e substituída artificialmente por conceitos que nossos pais, a sociedade, a televisão, as mídias nos ensinam. E eles criam um falso romance de como as coisas deveriam ser em todos os aspectos da sua vida e como os outros deveriam agir. Uma das maiores fontes de ofensas é tentar impor o ponto de vista de uma pessoa à outra a orientar a sua vida. Quando você diz que você diz a ele ou ela o que fazer e essa pessoa diz não, você cria ressentimento duas vezes, pela expectativa e pelo não. Primeiro, você se sente ofendido porque ele não fez o que você queria. Em segundo lugar, a outra pessoa está ofendida porque você não aceitou ela como ela é. É um círculo vicioso. Todas as pessoas têm o direito de guiar as suas próprias vidas como quiserem. E assim, todos nós temos as oportunidades de aprender cada vez mais, através do livre-arbítrio, através daquilo que a gente quer de melhor pra gente. Você pode se libertar disso tudo. Comece observando. Na próxima vez que você se sentir ofendido ou ofendida, pare um instante, pergunte a si mesmo: o que eu esperava que essa pessoa fizesse? Só isso já muda tudo, porque você descobre que a mágoa não veio da outra pessoa, veio da expectativa que você criou. Se a pessoa não te deu o que você queria, reconheça: você idealizou. Ela não correspondeu ao seu ideal. Ninguém é obrigado a caber na sua imaginação, a fazer o que você imagina. Pare de querer que os outros vivam do seu jeito. Quando você solta essa necessidade de controlar, a ofensa perde o combustível nos dois lados. Lembre-se disso. Cada um tem o direito de conduzir a sua própria vida e aprender com seus próprios acertos e erros. Isso vale para eles e para você também. Não é sobre fingir que nada dói. É sobre parar de carregar uma dor que, na maioria das vezes, foi você mesmo que inventou. Pensa nisso, tá bom? Porque expectativas sempre machucam.

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2: Legal, turma! Estamos de volta com mais um bloco do Giro Astral e as previsões para o seu signo nesta sexta-feira, dia 9. Agora, neste bloco, tem previsões para Câncer, Leão e Virgem. Eu começo ele com você, Câncer! Inclusive, você atravessa as confusões do dia a dia sem se atrapalhar e vai direto ao essencial. Encontra forças nas suas reservas de energia mental. Mas dê a si mesmo a oportunidade também de descansar e se recuperar, tá bom, Câncer? Número da sorte para hoje, sexta, é 8. Alô, Leão! Sua facilidade para se relacionar favorece conversas agradáveis e momentos cheios de alegria. Você pode contar com suas amizades e com novos contatos. O clima de hoje está leve e festivo. Aproveite para sair um pouco da rotina. Número da sorte 19. Para fechar o bloco, alô Virgem, chega mais! Hoje, sexta, você vai precisar escolher entre manter uma postura rígida ou agir com mais flexibilidade. Qual sua escolha, hein? Qual dos dois? Suas dúvidas fazem parte dessa resistência de ceder. Você também vai conseguir controlar melhor a vontade de comer além da conta. Procure deixar de lado as preocupações financeiras, Virgem. Número da sorte para você para esta sexta é o 2. No próximo bloco, tem previsões para Libra, Escorpião e Sagitário. Então não desgruda que esse é o nosso Giro Astral e as previsões para o seu signo.
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2: Mais um Radar Esportivo chegando aqui na nossa quinta-feira, né? Hoje, dia 8 de outubro de 2026. Kleber Salles na área para falar de esporte aqui no seu rádio. E o lateral Agostinho Giai, ele que é do Palmeiras, foi titular na vitória da Argentina por 3-0 sobre Benin no último jogo de Lionel Messi pela seleção da Argentina, né? A escalação surpreendeu a imprensa da Argentina, já que Giai ainda tem pouca história com a equipe. Mesmo assim, o jogador aproveitou a oportunidade e sofreu o pênalti convertido por Messi, que marcou seu último gol pela Argentina. Eu sou Kleber Salles e volto daqui a pouco, trazendo mais destaques do mundo da bola para você.
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Perfeito, gente. 9:48. Bom dia pra você. Obrigado pela tua audiência, por estar aí junto da gente. Lembrando que hoje, né, começou aí novamente o horário eleitoral gratuito. Já tivemos hoje pela parte da manhã, 7 horas, né? O horário destinado e também no decorrer da programação, a gente vai ter aí as inserções, né? E também ao meio-dia, do meio-dia ao meio-dia e 10, então tem também aí o horário eleitoral gratuito. Lembrando que vai até o dia 23 de outubro. 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

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Nove minutos faltando para as 10 horas da manhã.

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2: Muito bem, voltamos. Reta final, último bloco de hoje desta sexta aqui, ó, no nosso Giro Astral e as previsões para o seu signo. Falando nisso, agora tem Capricórnio, Aquário e Peixes. E para começar esse último bloco, chega mais, Capricórnio. Você vai precisar fazer um esforço para continuar aberto às outras pessoas, viu, Caprica? Relaxe e deixe a vida seguir o seu curso. Não force nada. Sua vitalidade continua em um nível excelente. Só cuide para não exagerar na comida e faça concessões quando for necessário. Número da sorte é o 30. Alô, Aquário! A influência dos astros traz energia e deixa você mais disposto a defender suas ideias, sem perder a vontade de conciliar. Seu equilíbrio ganha destaque nos relacionamentos. Essa harmonia aparece até na maneira como você se movimenta. Vá ao encontro das pessoas de quem você gosta. Número da sorte é o 10, Aquário. E para fechar as previsões desta sexta, tem Peixes. Alô, Psiano e Psiana. Você vai fazer as pessoas ao seu redor rirem e isso será muito apreciado. Só tenha cuidado para não exagerar e gastar energia demais, chegando à exaustão. Então pare um instante para respirar. Essa pausa é necessária para continuar rendendo com eficiência. Gente, o número da sorte para você, Peixes, é o 23. E o nosso Giro Astral desta sexta, dia 9, vai ficando por aqui. Eu sou o Silva Júnior, o seu amigão. E amanhã é sabadão para encerrar a semana, tem mais uma edição do Giro Astral. Grande abraço para você, cuide-se bem e até amanhã.
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1: Olá, é hora de ficar muito bem informado. O Info News está no ar. Muito prazer, eu sou o Silva Júnior. Hoje é sexta-feira, 9 de outubro de 2026. E essa é a notícia de agora. O governo federal incorporou à Administração Pública Federal a regulamentação que garante o pagamento de benefício pelo INSS a mulheres afastadas do trabalho por medida protetiva decorrente de violência doméstica, conforme diretriz estabelecida pelo Supremo Tribunal Federal, STF. Pela regra, o afastamento determinado judicialmente pode durar até 6 meses, mantendo-se o vínculo empregatício. O empregador arca com os primeiros 15 dias, enquanto o INSS assume o pagamento a partir do 16º dia, como acontece quando é afastado por algum tipo de doença ou outro afim. Para a trabalhadora sem vínculo formal, o benefício é integralmente custeado pela autarquia previdenciária ou por caráter assistencial do ente público indicado. O procedimento tramitará de forma sigilosa e prioritária. Daqui a pouco eu volto trazendo mais um bloco do Info News. Fique ligado.
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8: E o Brasileirão retornou ontem após 17 dias de paralisação, mas com mudanças provocadas pelo veto às marcas de casas de apostas. Mais de 20 clubes contestam a medida e buscam alternativas para seus contratos. São Paulo e Fluminense, por exemplo, vão estampar a marca Super Score, ligada a Superbet. A medida provisória ainda será analisada pelo Congresso e também está em discussão no Supremo Tribunal Federal. Eu sou Kleber Salles e volto daqui a pouco, trazendo mais destaques do mundo da bola por aqui. Fique ligado, hein?
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1: Desenvolva sua fé. A fé independe de crença ou religião. A fé está ligada à forma como nos relacionamos com o mundo e com as pessoas, ao otimismo, à crença na vida e em algo que tenha significado para você.
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1: Isso aí, então, está no ar o nosso informativo do Hiper Wagner, nesta manhã de sexta-feira, mais um informativo para você. 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
2: 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Ó, nós visitamos várias famílias, a gente está conhecendo muitos clientes e nós estamos entregando então o prêmio na sua casa. Valendo a partir de agora, Everton?
1: Com certeza, Mara, tá valendo então. E lembrando que as pessoas que compartilharem a nossa live tem dupla chance de ganhar, né? São duas chances para ganhar.
2: São duas oportunidades. A primeira, você vai ali e escreve lá, eu quero, né? Compartilha e você está concorrendo. E a segunda, Everton, como é que faz?
1: A segunda, pode ligar para cá.
2: Liga
1: pode mandar 1066. Também pode mandar ali na live, bem tranquilo.
2: Que a gente faz
1: no nosso Clube Navegantes também tem, tá? O pessoal que participa do clube.
2: Isso, ou vai pra urna.
1: No WhatsApp também. 3364-1066 também é o nosso WhatsApp, tá bom?
2: E vem pra urna, né, Juliana?
3: Vem pra urna. E com dupla chance de compartilhar, né?
2: E um detalhe também. 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
2: 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Pode. 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
4: 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O sorteado da semana foi Santina Ana Bin, Benin, desculpa. Em Constantina, Thaís Bus. Rondinha, Gláucia 3. E aqui em Ronda Alta foi o Leonir Florencio.
2: Ah, o seu Leonir Florencio. O Leonir Florencio, a Gláucia 3, a Thaís Bus e a Santina
4: Ana Benin.
2: Benin. Vão voltar nas suas lojas, onde fizeram suas compras, para buscar então o seu prêmio, que é a nossa tradicional cesta de frutas. Toda terça, toda sexta, comprou, colocou na urna e nós aqui divulgamos o contemplado da semana. Bom, vamos então encerrando, Elvio. Eu lembrei do Elvio aqui agora.
1: Como é que foi funcionar o feriado lá, Mara? Só repete para os nossos ouvintes.
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3: A partir de agora, então, os informativos da Prefeitura Municipal de Ronda Alta, atualização dos comunicados, informações e muito mais para você. Começamos aqui o nosso informativo da Prefeitura com os avisos gerais. Siga no Instagram o perfil oficial da Defesa Civil de Ronda Alta. E fique por dentro, né, das notícias e avisos sobre o clima no município e também na região. Procure por Defesa Civil Ronda Alta ou arroba Defesa Civil Ronda Alta na plataforma Instagram. A administração informa que está circulando e-mails falsos sobre irregularidades para com a prefeitura. Pedimos cautela a todos para que não caiam em golpes e não concedam seus dados pessoais em links suspeitos. A prefeitura não entra em contato através de e-mails. Ressaltamos que o nosso conteúdo oficial de divulgações é feito através do site e redes sociais oficiais da administração. Ainda que a administração informa que também estão circulando postagens falsas em redes sociais através de anúncios sobre cursos oferecidos pela administração juntamente com o governo federal. Não caia em golpes, as postagens não são oficiais. Procure as redes sociais oficiais Prefeitura de Ronda Alta no Facebook e também no Instagram. Se o conteúdo não estiver nestas páginas, ele é falso, tá bom? A administração municipal, juntamente com a Defesa Civil de Ronda Alta, orienta que a população redobre os cuidados e acompanhe as atualizações dos órgãos oficiais sobre o clima nos próximos dias. Em caso de necessidades, entrar em contato pelos telefones 999-225444 com os bombeiros voluntários, com a Brigada Militar pelo 999-474792, com a Secretaria de Obras pelo WhatsApp 99928-8898 e também com a Defesa Civil pelo WhatsApp 99666-2889. No setor do CRAS, os atendimentos ao público para serviços de apoio ao INSS e também ao gov.br acontecem nas terças e quintas, das 9 às 16 horas, no CRAS. Maiores informações, 3364-1301. Ainda no setor do CRAS, quer participar do programa habitacional de Ronda Alta? Siga o passo a passo. Acesse o site da prefeitura www.rondaalta.rs.gov.br/site. Vá até a aba habitação, baixe e preencha os documentos, declaração, ficha de inscrição habitacional, formulário de recurso administrativo. Depois de tudo preenchido, né? Escaneie os documentos e envie pelo link disponível clicando em adicionar arquivo. Pronto, a tua inscrição estará realizada. Caso você não tenha acesso aos formulários, confira o cronograma de atendimentos para a realização de inscrições presenciais nas redes sociais da administração. Agricultura. A Secretaria de Agricultura e Meio Ambiente informa que o programa Dissemina, focado no melhoramento genético da bovinocultura leiteira através de inseminações artificiais, segue ativo. Os produtores interessados não precisam realizar qualquer tipo de inscrição. É apenas necessário, então, entrar em contato com a Secretaria quando necessitar do atendimento. 99977-6773, 99674-2637, também 99620-3385 ou também pelo 3364-5900. E a Secretaria Municipal de Educação e Desporto informa: inscreva-se para o estágio remunerado por intermédio da ARAC na área de educação. Requisitos: idade a partir dos 16 anos e também estar estudando no ensino médio ou graduação na área de educação. Entre em contato pelo telefone 99122-2437 para maiores informações. Vigilância epidemiológica de Ronda Alta. Atenção, Ronda Alta, o mosquito da dengue está por aí, né? E ele pode estar mais pertinho do que tu imagina. Lembramos que a dengue é transmitida pelo mosquito Aedes aegypti e pode causar febre alta, dor no corpo, dor atrás dos olhos e manchas vermelhas na pele, né? 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Uma campanha da Vigilância em Saúde em conjunto com a Secretaria de Saúde do município de Ronda Alta. Recolhimento de lixo no nosso município, então. Atenção para o cronograma de recolhimento de lixo na cidade, interior e também balneários. Na segunda-feira, na cidade, Santa Helena, ABB, Bairro Ipiranga, Centrinho, Avenida Presidente Vargas, 15 de novembro e Rua Rio Branco. Segunda-feira, balneários, Rancho Branco, Videiras das Palmeiras, Parque das Águas, Passo da Entrada, Demarco, Águas Claras, Parque da Justiça, Parque da Amizade, Loteamento de Césaro, Loteamento Correia, Loteamento Breda, Loteamento Primavera e Loteamento Bonavigo. Na terça-feira, então, na cidade, Boa Esperança, Viveiro Municipal, Rua Miguel Beus, Bairro Quiri, Aparecida e Bairro Santa Bárbara. No interior, na terça-feira, Linha Cascavel, Natalino, Macalli 1 e 2, Brilhante, Arvoredo, Conquistadora e Santa Catarina. Na quarta-feira, na Rua Belo Horizonte, Distritos Industriais, Centrinho, Avenida Presidente Vargas, 15 de novembro, Rio Branco e também Área Indígena. Na quinta, Santa Helena, ABB, Bairro Ipiranga, Avenida Presidente Vargas, 15 de novembro e Rua Rio Branco. Na sexta-feira, Boa Esperança, Viveiro Municipal, Rua Miguel Beus, Bairro Quiri, Aparecida, Santa Bárbara e Centrinho. Na sexta-feira, então, no interior, uma vez por mês, né? Na última semana de cada mês, na linha Sanga Matias, Cavazini, Marcon, Divisória, Bela Vista Guzati, Bela Vista São Pedro, linha Vitória, linha Seca, Árcego, Siqueira, São Sebastião, Santa Lúcia, Passo da Entrada e Dona Clara. No sábado, Avenida Presidente Vargas, Rua 15 de Novembro e também Rua Rio Branco. Esse, portanto, é o roteiro da coleta do lixo na cidade, no interior e também nos balneários de Ronda Alta. Por aqui também encerramos o nosso informativo da Prefeitura Municipal de Ronda Alta.
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0: Depois de mais alguns dias com chuvas, o Rio Grande do Sul voltará a ter um dia de sol a partir deste sábado. Porém, a frente fria responsável pelas chuvas em território gaúcho não deixará de atuar no Brasil. Meteorologista da TempoQ, Nadja Marinho, aponta que essa frente fria deve avançar para as demais regiões brasileiras já a partir de sábado, levando alertas a alguns estados brasileiros.
1: Neste sábado, uma frente fria avança pela região sul com chuva em Santa Catarina e no Paraná. Por outro lado, o tempo finalmente começa a melhorar no Rio Grande do Sul a partir da tarde. Atenção especial para o sudeste. Com o avanço dessa frente fria, o tempo muda e chove em São Paulo, no Rio de Janeiro e no sul de Minas Gerais. Há risco de tempestades com muitos raios e não se descarta a queda de granizo e rajadas de ventos fortes, mas pontuais.
0: As condições para chuvas intensas se estendem para outras regiões, com atenção para o norte, como destaca Marinho.
1: Na região norte, o combo de calor e alta umidade provoca nuvens carregadas e pancadas isoladas de chuva entre a tarde e a noite em Rondônia, Acre, Amazonas e Roraima.
0: Mas nem todo o país terá apenas chuvas durante o sábado. Em parte do norte e em todo o nordeste, o alerta é justamente para o cenário oposto. A previsão, segundo Marinho, é de calor e baixa umidade ao longo do sábado.
1: Enquanto isso, nos demais estados do norte e no sertão do nordeste, o cenário é de sol forte, calorão e tempo muito seco. A umidade do ar pode cair para menos de 30%.
0: Já no domingo, a previsão segue de calor intenso para a região central do Brasil, desta vez. Chuvas também devem acontecer em outras partes do Brasil, como explica Marinho.
1: No domingo, a chuva persiste sobre Santa Catarina, Paraná e também no sudeste, agora reforçada por um ciclone na costa sul do país. Esse tema traz um alívio do calor, baixando as temperaturas no sul de Mato Grosso do Sul e em toda a faixa leste do sudeste. No centro-oeste e no norte, o tempo quente e úmido continua gerando pancadas de chuva entre a tarde e a noite. Na contramão da chuva, o centro-norte de Goiás, Distrito Federal, norte de Minas Gerais e a região nordeste seguem sob o domínio do tempo seco e do calorão.
0: O alerta para moradores de áreas mais quentes e secas é que nestes dias se consuma muita água e se evite praticar atividades ao ar livre. Já nas regiões com risco de chuvas e tempestades, a Defesa Civil tem emitido alertas para os locais onde há maior chance de condições climáticas severas. 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

0: substituição do clorogás pelo hipoclorito de sódio nas estações de tratamento de água da Corsã no estado tem gerado diversas consequências. Entre elas estão, segundo destaca a companhia, a ampliação da segurança para trabalhadores e, por questões logísticas, uma redução do risco de interrupções no fornecimento de água à população, além das menores possibilidades de acidentes e vazamentos. O gerente executivo de segurança do trabalho da Corsã, Tiago Santos e Souza, explica a mudança e estas vantagens.
1: Anteriormente, a Corsã possuía centenas de estações de tratamento que faziam desinfecção por gás cloro. Pensando em segurança de população, dos colaboradores, a gente sabe que o gás cloro é extremamente perigoso. Então, foi um investimento muito importante que a Corsã fez e a gente conseguiu descomissionar 100% da desinfecção por gás cloro. Então, isso, quando a gente fala em segurança do trabalho, eliminar o risco é a melhor alternativa. Então, foi um investimento que a empresa fez e hoje a gente não tem mais esse risco, tanto aos nossos colaboradores quanto à população, de possíveis acidentes em decorrência de vazamento de gás cloro.
0: O gerente de tratamento da Corsã, Henrique Mendes, detalha o que significa na prática a troca.
2: O hipoclorito de sódio, ele permite uma aplicação mais controlada do desinfetante, contribuindo para manter os níveis adequados de cloro na água e garantir a eficiência da desinfecção ao longo do processo. Além disso, o produto ele é produzido na própria estação. O hipoclorito de sódio ele é produzido a partir dos geradores de hipoclorito que foram instalados em 134 estações das estações de tratamento no Rio Grande do Sul. É uma modernização que une tecnologia, segurança e qualidade, Então ele reduz o risco na operação, melhora o controle do processo de desinfecção e contribui para uma água tratada cada vez mais segura e confiável para a população do Rio Grande do Sul.
0: Ainda de acordo com o que comunica a Corsã, a modernização dos processos está associada ao Segurança 360 Graus, que é o programa da companhia para a gestão de saúde e segurança e prevenção de acidentes. A iniciativa combina capacitação, tecnologia, revisão de processos e novas formas de identificação e controle de riscos para colaboradores e prestadores de serviço. Agência Rádio Web. Produção e reportagem, Diego Abrião.

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aí. E a partir de agora nós vamos começar mais uma edição de Bandas e Companhia com o melhor das bandas do Sul pra você. Sextou, pessoal. Vamos aumentar o volume no máximo. Vamos combinar que aqui não vai ter tristeza, só vai ser alegria. Vamos conferir? Confere aí.

0: curtindo a nossa programação Bandas e Companhia com a apresentação de Nando Pinheiro. Deixa eu tomar uma aguinha ali, é coisa rápida. Daqui a pouco eu volto trazendo só as melhores. 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

Tá aqui Nando Pinheiro. Vem que tem músicas de bandas, vem que tem as melhores da regionalidade do sul do Brasil. Bandas e companhia, vamos conferir as próximas músicas.

0: legal saber que você está na melhor programação do seu rádio. Fica ligado que daqui a pouco tem mais bandas e companhia pra você que se liga nessa rádio. É já já, hein? Não sai da frequência.
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0: Opa, de volta aqui com Nando Pinheiro. No programa que você já sabe, já conhece, curte. Bandas e companhia, porque aqui a música não para.
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0: curtindo a nossa programação Pandas e Companhia com a apresentação de Nando Pinheiro. Deixa eu tomar uma aguinha ali, é coisa rápida. Daqui a pouco eu volto trazendo só as melhores. Bandas e Companhia.
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1: Tocando o que há de melhor pra você. De volta aqui, Nando Pinheiro. Vem que tem músicas de bandas, vem que tem as melhores da regionalidade do sul do Brasil. Bandas e Companhia, vamos conferir as próximas músicas.
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0: aí, tá gostando da nossa programação? Espero que sim, ó. Daqui a pouco eu estou de volta com mais Bandas e Companhia. Não saia daí. 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
5: Nossa programação, ouvindo o que há de melhor no Bandas e Companhia. Nessa volta, nós temos mais sucessos. Confira aí.
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0: legal saber que você está na melhor programação do seu rádio. Fica ligado que daqui a pouco tem mais bandas e companhia pra você que se liga nessa rádio. É já já, hein? Não sai da frequência.
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5: 1:41.
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1: Sucessos aqui pra você. Músicas de bandas. O que há de melhor no mundo da música? No sul do Brasil. Essa cultura rica, bandas e companhia. Vamos já dar início à nossa próxima sequência. Confira aí.
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0: E aí, tá gostando da nossa programação? Espero que sim, ó. Daqui a pouco eu estou de volta com mais Bandas e Companhia. Não saia daí. 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
0: Mais sucessos aqui pra você. Músicas de bandas. O que há de melhor no mundo da música? No sul do Brasil. Essa cultura rica, Bandas e Companhia. Vamos já dar início à nossa próxima sequência. Confira aí.
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0: Vamos esfregar na morena.

0: pouco, chegando ao final do Bandas e Companhia, mas te prometo que na próxima edição vai ter muito mais sucessos pra você. Um grande abraço e até mais, sempre na companhia aqui do seu grande brother Nando Pinheiro, no Bandas e Companhia. Valeu! 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

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Sejam bem-vindos ao nosso Pegada Sertaneja. Esse é o seu programa favorito de sexta-feira, hein? Aqui você vai encontrar aquela trilha sonora perfeita para começar o seu final de semana. Com pé direito, é claro. Vamos nessa!

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0: Rodolfo.
1: Saiu Rodolfo.
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1: Olá, voltamos com mais um bloco do Info News desta sexta-feira. E essa é a notícia de agora. A Petrobras aplicou um reajuste de até 12% no preço de venda do querosene de aviação para as distribuidoras, intensificando a pressão financeira sobre as empresas do setor. A medida reflete diretamente a forte volatilidade e a alta das cotações internacionais do petróleo, impulsionadas por tensões geopolíticas no Oriente Médio ao longo de 2026. Com o novo acréscimo, o combustível passou a representar cerca de 39% dos custos operacionais totais das companhias aéreas brasileiras, agravando um cenário de despesas elevadas que já havia exigido linhas de crédito e medidas emergenciais de apoio ao transporte aéreo brasileiro. O impacto dessa escalada de preços já começou a ser repassado ao consumidor final, refletindo-se de maneira clara nos índices oficiais de inflação. Segundo dados do IPCA 15, as passagens aéreas registraram alta de 9,8% em setembro, puxando para cima o grupo de transportes. Embora o repasse integral dos custos dependa da concorrência e da demanda de cada rota, o cenário impõe um desafio contínuo para a gestão financeira das empresas e para o orçamento dos passageiros, mantendo o mercado aéreo sob forte vigilância econômica nos próximos meses. Daqui a pouco eu volto com mais um bloco do Info News, deixando você bem informado.
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7: Mais um Radar Esportivo chegando aqui na nossa quinta-feira, né? Hoje, dia 8 de outubro de 2026. Kleber Salles na área para falar de esporte aqui no seu rádio. E o lateral Agostinho Giai, ele que é do Palmeiras, foi titular na vitória da Argentina por 3-0 sobre Benin no último jogo de Lionel Messi pela seleção da Argentina, né? A escalação surpreendeu a imprensa da Argentina, já que Giai ainda tem pouca história com a equipe. Mesmo assim, o jogador aproveitou a oportunidade e sofreu o pênalti convertido por Messi, que marcou seu último gol pela Argentina. Eu sou Kleber Salles e volto daqui a pouco, trazendo mais destaques do mundo da bola para você.
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2: 2:36.
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0: Obrigado.
1: Nesse DVD e CD está saindo uma canção também, uma homenagem que nós estamos fazendo ao nosso querido José Mendes,
0: José Mendes.
1: Um gaúcho, aquele do Parapedro, e muitos outros sucessos. Isso. E nós vamos oferecer esta canção, sem dúvida, para vocês, para ele.
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0: Obrigado, Diego, Vitor Hugo.
1: Obrigado, Bruno e Marrone, por aceitar o convite de cantar essa moda linda com a gente.
2: Alô, meninos, sucesso pra vocês.
1: Ô, moçada.
3: Obrigado a vocês, viu?
0: Muito obrigado.
3: Obrigado.
4: Finalizamos aqui mais um Super Bloco da Kiss, hein? Mais uma pegada sertaneja com as melhores do sertanejo pra você. E aí, você curtiu, né? Então fica ligado porque a gente volta já já.
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0: Onde terminar o DVD?
1: Porra, que alegria.
0: Eu não vou dar conta de terminar esse DVD, como é que faz?
2: Não, mas não veio pra atrapalhar, não.
1: Deus abençoe muito vocês, velho. Muito, muito, muito.
0: Cara, esses caras aqui são fodas na vida de Diego Vitor Hugo. É sem palavras pra esquecer. Aí.

0: Obrigado, Felipe Araújo.
1: Valeu, Henrique Juliano.
0: Que Deus abençoe muito você, viu? Prazer estar fazendo parte desse projeto do seu som.
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2: 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Então segura e vem comigo, porque a festa está apenas começando.

0: que energia contagiante essas músicas sertanejas nos trazem. Mas calma, hein? Não vai embora, porque ainda temos aí muito mais sucessos incríveis pra você, pra embalar o seu programa Pegada Sertaneja. Fica ligado.
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1: Olá, voltamos com mais informações no Info News desta sexta-feira, deixando você bem informado, e essa é a notícia de agora. Os ministros das Relações Exteriores, Mauro Vieira, e do Desenvolvimento, Indústria, Comércio e Serviços, Márcio Elias Rosa, reuniram-se nos Estados Unidos com representante do comércio americano às margens da cúpula do G20. O encontro deu seguimento às tratativas bilaterais iniciadas após o diálogo telefônico entre os presidentes Luiz Inácio Lula da Silva e Donald Trump em agosto, motivado pela imposição de novas tarifas de 25% e 12,5% sobre produtos brasileiros. Como desdobramento da reunião, o governo norte-americano comprometeu-se a enviar nas próximas semanas uma proposta oficial estruturando o escopo técnico para debater questões tarifárias e não tarifárias. As partes formalizaram a criação de um grupo de trabalho conjunto voltado a buscar soluções negociadas e preservar os fluxos do comércio bilateral. A pasta brasileira destacou que o canal diplomático priorizará a defesa dos interesses do setor produtivo nacional, equilibrando o pragmatismo institucional e a busca por entendimentos mútuos frente às recentes barreiras protecionistas aplicadas pelos Estados Unidos. Daqui a pouco eu volto com o último bloco de hoje do Info News.
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Obrigado.

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6: E o Brasileirão retornou ontem após 17 dias de paralisação, mas com mudanças provocadas pelo veto às marcas de casas de apostas. Mais de 20 clubes contestam a medida e buscam alternativas para seus contratos. São Paulo e Fluminense, por exemplo, vão estampar a marca Super Score, ligada à Superbet. A medida provisória ainda será analisada pelo Congresso e também está em discussão no Supremo Tribunal Federal. Eu sou Kleber Salles e volto daqui a pouco, trazendo mais destaques do mundo da bola por aqui. Fique ligado, hein?
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4: 3:45.
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6: Você sabia? Na década de 50, tivemos a primeira mulher caminhoneira no Brasil. O nome dela é Neiva Chaves Zelaya, conhecida como Tia Neiva. Ela entrou para o ranking Brasil pelo recorde de primeira mulher no país a ser caminhoneira de profissão. No início dos anos 50, Neiva comprou um caminhão, tirou a habilitação profissional, a primeira concedida a uma mulher no Brasil, e começou a transportar cargas por todo o país.
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2: 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Então, beba muita água, porque ela é sua melhor escolha. 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

0: aquele gostinho de quero mais. 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
2: Olá, voltamos com mais informações, deixando você muito bem informado no último bloco de hoje do nosso Info News desta sexta-feira. E essa é a notícia de agora. O McDonald's implementou uma plataforma de inteligência artificial desenvolvida pela Tiger Analytics para recomendar preços ideais de itens do cardápio em quase 14 mil restaurantes nos Estados Unidos e em mercados internacionais selecionados. A tecnologia analisa milhões de transações, elasticidade de preços, dados selecionados regionais e os valores praticados por concorrentes diretos, como Burger King e Wendy's. Operacionalizada por algoritmos de aprendizado de máquina, a ferramenta gera sugestões específicas por unidade e produto, abrangendo desde lanches, carro-chefes, até promoções locais. Apesar da robustez da análise de dados de mercado, a rede de fast food nega a adoção de preços dinâmicos em tempo real. O sistema serve como um subsídio analítico para orientar os franqueados na definição de tarifas competitivas, equilibrando a margem de lucro operacional com o comportamento de consumo em cada praça comercial. Eu sou o Silva Júnior e esse foi o nosso Info News desta sexta-feira, dia 9 de outubro. Amanhã, sábado, tem mais. E eu conto com a sua audiência. Grande abraço e até lá.
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5: 4:36.
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estamos chegando. Hoje é sexta-feira, 9 de outubro. Sexta-feira, 9 de outubro, estamos chegando. Programa Som da Terra está no ar a partir de agora aqui na Comunitária Navegantes. Muita música para você. Depois do Máquina do Tempo, depois de uma tarde cheia de muita música, nós vamos abrindo mais uma vez a parte musical, agradecendo o carinho da sua audiência, você que nos ouve. Vamos começar com o Edson Hudson e César Benotti e Fabiano. É os dois, né? Começar com o César Benotti e Fabiano primeiro, você vai mandando seu recadinho pra cá no 3364-1066. Você interage conosco, manda o recado que a gente vai atendendo sua participação, tá certo? César Benotti e Fabiano, Perigosa e Linda, Edson Hudson, o Escândalo de Amor, ainda tem depois César e Paulinho, Você é tudo que pedi pra Deus. Eu sou o Roger, até às 19 com você.

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0: 5:17.
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0: Ora 35 minutos, que bom! Temperatura na casa dos 20 graus, a temperatura, umidade relativa do ar em 88%. E tem previsão de chuva para hoje? Será que tem? Claro que tem! Tem previsão de 34 milímetros de chuva que não veio ainda, mas que poderá vir para o dia de hoje para encerrar a semana. Você curtiu o grupo Tradição 60 dias? Chonado. Com uma garoa lá fora e apaixonado. Não é fácil, né, gaúcho? Hein?
1: Mas que barbaridade!
0: Os Serranos, Outras Andanças. Depois tem Chitão e Chororó aqui da Navegantes cantando Choro Apaixonado. É? Que coisa, hein? Vamos encerrar a semana com os Serranos. Anta, Rio Grande Velho.

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0: Chegando mais uma, depois do Choro Apaixonado com Chitãozinho e Chororó aqui na Navegantes. Depois da meia-noite.
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0: meu amigo, depois da sinuca, paga as bituca e vai dormir.

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Potro, com uma tropilha por diante aqui da Navegantes. E olha, hoje tem a última sessão, né? Hoje tem a última sessão à noite, a partir das 19h30, dessa super peça do grupo Por Arte, que apresenta o mistério do circo voador, aventura cheia de emoção, diversão e surpresas, com entrada gratuita no Ginásio Municipal de Esportes de Ronda Alta. Vamos destacando, meu amigo, já tô de volta, vem aí na nossa programação pro nosso amigo João e a Margarete Fagundes, Renato Teixeira, cabecinha no ombro. Depois, a nossa reflexão no finalzinho de tarde.

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0: ouvimos.
1: Voltar.
0: Também o tema do programa aqui na Navegantes.
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0: Rádio Navegantes passou em Holanda, Christine Ralph, trio para dar dura, Telefone Mudo, Os Filhos de Francisco com Zezé de Camargo e Luciano e Obras de Poeta com Chitãozinho e Chororó. Na Navegantes tem muito mais, tem a música do Rio Grande com Neto Fagundes, Bochincho.

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De volta por aqui, 18 horas 32 minutos, 18 com 32 na programação da Navegantes. Quem vem cantar pra gente agora? É o Escolta de Vagalumes com o Sérgio Reis. Daqui a pouco, depois dessa, nós vamos trazendo as informações do tempo, informações do dia.

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1: 18:38. 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
1: Sensacional, seu dia mais sensacional por aqui. 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Nós vamos em frente, olha. Meus amigos, e o tempo, né? E o tempo, começamos com 20 graus na temperatura, agora 19 graus a temperatura, 90% de umidade relativa do ar. E o que vai fazer esse tempo louco? Vamos descobrir o que esse tempo vai fazer agora da nossa previsão do tempo. 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Tempo para hoje, ó, 34 milímetros de chuva para hoje. Não choveu esses 34. Será que vai se juntar com os 17 para amanhã? 15 para o domingo? 12 da segunda-feira? 14 da terça? Dá uma folgada quarta para namorar o tempo e depois na quinta ele volta com 4,5 milímetros. Sexta que vem 11 milímetros, sábado que vem 8,3, domingo dia 18, 12,1, segunda mais 1 milímetro, bem pouquinho, né? Na terça 4,3, na quarta 8. 9 milímetros, na próxima quinta 22, 17. É raros dias aqui que o clima tempo nos dá uma previsão mais, como é que diz, saudável, né? Que tenha sol, com saudável, né? Eita, que não tá fácil esse tempo velho, né? Tempo velho louco. Olha, um homem invadiu lá em Curitiba uma CMEI, né? Um homem armado com uma faca pulou um muro e invadiu um centro municipal de educação infantil no bairro São Brás, em Curitiba, na tarde de hoje, segundo o batalhão de polícia de rondas ostensivas de natureza especial, o BPRONE. Conforme o capitão João Roberto Galeto Alves, do batalhão, informações preliminares indicam que o homem está em uma das salas onde mantém cerca de 20 crianças refém. A área foi isolada e o batalhão de operações policiais foi ao local para negociar com o suspeito responsáveis de crianças que estudam em um colégio ao lado da CMEI e foram chamados para buscar os estudantes e evacuar a escola. Até a última atualização, não havia informações de se o suspeito tem relação com alguma das crianças que estudam no local, segundo a fonte da Rede Paranaense de televisão. Que coisa, né? Que loucuragem. Nós vamos trazendo mais informações do esporte. Vitor Gabriel é liberado pelo STJD e reforça o Internacional na zaga. O zagueiro terá que pagar uma multa de 100 mil destinada a instituições sociais após conversão da pena. O jogador estava suspenso desde julho. Ele é um reforço para o Grenal deste domingo na Arena. O pleno do tribunal do STJD acatou por unanimidade hoje o pedido de conversão de pena do zagueiro Vitor Gabriel, que está liberado para voltar a atuar. Em contrapartida, o jogador terá de pagar uma multa de 100 mil, cujo valor será destinado a instituições sociais. O defensor estava suspenso desde julho, quando uma falta em Gabriel Peck do Cruzeiro provocou a fratura da tíbia da perna esquerda do atacante. Desde então, ele permaneceu afastado das partidas, embora tenha seguido treinando normalmente no CT Parque Gigante. Tá aí, que sirva de exemplo, né? Que possa outros jogadores aí estarem mais focados na hora das disputas, né? Futebol não é forçar a barra, futebol é jogar mesmo, né? Os destaques, essa é uma matéria do site Jornal Correio do Povo, com ênfase em mudanças. 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Seleção feminina encara a Argentina em amistoso no Beira-Rio. A suspensão de titulares abre espaço para estreantes no elenco. O Brasil e a Argentina, uma rivalidade de décadas, mas que deve se fazer presente mais na arquibancada do que dentro de campo, amanhã, quando a seleção feminina encara a Albiceleste às 16h30 no estádio Beira Rio. Futebol feminino, a disputa pende e muito para o lado verde e amarelo. Esperamos que as meninas possam fazer realmente a diferença. Os camaradinha Orlando Tarquini e Ademir Oliveira vão cantar especialmente para meu amigo Egon, lá de Horizontina, né? Os times gaúchos vão para segundona, diz o Egon. Manda aqui para nós em Arvorezinha, loira querida. Eu vou ter que substituir a tua música por essa aqui, viu, Egon? Mas olha, essa aqui é Manda aqui para nós em Arvorezinha, loira querida. Eu vou ter que substituir a tua música por

0: Os Camaradinha.
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1: 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Fique ligado, a qualquer momento tem mais Dicas de Saúde. 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
1: No ar 18:53, 18:53. Obrigado a galera que tá ligada aqui comigo na programação da Comunitária Navegantes, diretos do alto da Tuiuti 44, Ronda Alta, Rio Grande do Sul, tchê. Chegou mais uma sexta-feira, né? Chegou mais uma sexta-feira abençoada e olha, vamos com raiz, com nariz fraturado, zagueiro do Grêmio pede para disputar o Grenal 455. Esse tá com vontade de jogar, né? O Wallace sofreu uma fratura do nariz no empate do Grêmio contra o Remo por 1-1 em Belém na última quarta-feira. Apesar da lesão, o zagueiro pediu para atuar no Grenal, que acontece neste domingo às 17:30 na Arena. O jogador vai passar por uma avaliação no departamento médico no treino deste sábado no CT Presidente Luiz Carvalho. O Wallace vai fazer um teste utilizando uma máscara na atividade. Sendo aprovado, vai estar em campo para o clássico pela 30ª rodada do Campeonato Brasileiro. Contratado na metade deste ano, rapidamente virou titular na equipe gremista. São 9 jogos disputados com 1 gol e 1 assistência. Caso seja liberado para atuar, ele deverá formar dupla de zaga com Kahneman, Gustavo Martins, e é uma outra opção para o setor gremista. Aquele abraço aos gremistas, meu amigo Egon Online. Lá nas bandas da Horizontina, né? Quase na fronteira aí, quase. Deve estar chovendo já por aí, Ego. Se não tiver, mas tá perto de chover, né? 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Soja R$136, milho R$62, trigo PH 78, R$75. O Canal Rural, o governo amplia a desoneração de gasolina e etanol e cria nova subvenção ao diesel importado. Um novo conjunto de medidas para conter preços dos combustíveis no Brasil. O pacote amplia a desoneração da gasolina e do etanol hidratado e cria uma subvenção adicional ao diesel importado. As ações terão validade de 30 dias e serão implementadas por decreto no caso de gasolina e etanol e por portaria no caso de diesel. Na gasolina, a desoneração federal passará para 0,89 por litro, valor que corresponde à cobrança atual de Programa de Integração Social, contribuição para o financiamento da Seguridade Social, PIS/COFINS e contribuição de intervenção do domínio econômico CID. Com isso, a tributação federal do combustível será zerada. A ampliação representa 0,26 por litro acima da desoneração anterior de 0,63. Informações então chegando para você, tocando bugio de Ronda Alta na

começando as ondas, desejando um bom final de semana a todo mundo. 18:58, vem aí a Voz do Brasil. Retornamos daqui a pouquinho mais com a programa Encontro de Violeiros ao vivo aqui na página. Abraço, bom fim de semana.

0: Dia de Nossa Senhora Aparecida, padroeira do Brasil.
1: E a Polícia Rodoviária Federal já está nas rodovias com operações de fiscalização e orientação aos condutores.
0: Com atenção especial para as estradas do homenagem a Nossa Senhora Aparecida.
1: E também no estado do Pará, com as celebrações do Círio de Nazaré.
0: Com a movimentação, haverá reforço de policiamento para prevenir.
2: Terão reforço na fiscalização entre 9 e 12 de outubro. E os corredores rodoviários de São Paulo e do Pará ganham atenção. Ao Santuário Nacional de Aparecida e ao Círio de Nazaré. A Polícia Rodoviária Federal vai ampliar o policiamento nos dois estados com emprego de policiais de diferentes regiões, que vão atuar na fiscalização de trânsito com foco no controle de velocidade e nas condutas que possam aumentar os riscos de acidentes. E a PRF faz recomendações aos romeiros e motoristas, como detalha Natália Guimarães, da Comunicação Social da Polícia Rodoviária Federal.
3: Aos romeiros, a orientação é de usar roupas claras, materiais refletivos, deslocar no sentido contrário da via e mantendo distância dos veículos. Os ciclistas devem utilizar o capacete, se deslocar no fluxo dos veículos e manter distância deles. Aos motoristas, a atenção é redobrada, principalmente em trechos com presença de romeiros e ciclistas, evitando o excesso de velocidade, o uso do celular no volante e, claro, se beber, não dirige.
2: Em São Paulo, uma das novidades da apoio ao trabalho. Os equipamentos vão ampliar a capacidade de observação das rodovias e pontos de maior concentração de pedestres e veículos. A operação também vai contar com o apoio de um helicóptero e, em caso de emergência, ligue 191. Reportagem Luciana Colares de Holanda.
1: E o Santuário Nacional de Aparecida, no interior de São Paulo, se prepara para receber uma multidão de devotos na próxima segunda-feira, dia dedicado à padroeira do Brasil.
0: De acordo com o Ministério do Turismo, mais de 500 mil fiéis são esperados para as celebrações. E o feriado prolongado deve movimentar cerca de 3 bilhões e 590 milhões de reais na economia da região.
1: Neste ano, a rota de peregrinação Caminho da Fé, que termina no Santuário de Aparecida, passa a ser reconhecida por lei como rota turística nacional, com o objetivo de estimular o turismo religioso, cultural e rural.
0: Para quem vai à região, a recomendação é redobrar a atenção nas estradas, que recebem grande número de romeiros a pé e de bicicleta.
1: Centenas de estudantes e pesquisadores tiveram seus trabalhos interrompidos pelo incêndio que atingiu laboratórios da Universidade Federal de Pernambuco na noite da última quarta-feira.
0: A Polícia Federal instaurou um inquérito e iniciou a perícia para apurar o caso.
1: Por conta do episódio, a CAPES, Coordenação de Aperfeiçoamento de Pessoal de Nível Superior, anunciou a prorrogação de bolsas e apoio para a retomada das pesquisas em outras instituições.
0: No local será erguida uma nova estrutura com 7 mil metros quadrados e recomposição total dos laboratórios.
4: A nova estrutura que será erguida na Universidade Federal de Pernambuco terá cerca de 7 mil metros quadrados, mais que o dobro da área do prédio atingido pelo incêndio. A previsão é que a obra comece após a conclusão da perícia e das investigações sobre o ocorrido. Também será feita a recomposição dos equipamentos dos laboratórios atingidos. O ministro da Educação, Leonardo Barchini, esteve na universidade para acompanhar de perto a situação.
5: A minha vinda aqui, primeiro, para prestar solidariedade aqui à comunidade acadêmica da universidade, em especial aos professores, aos cientistas, aos estudantes que faziam suas pesquisas aqui no prédio, e tudo aquilo que for necessário nós faremos para que os prejuízos sejam os mínimos possíveis, principalmente prejuízo na pesquisa, e principalmente no bem-estar dos estudantes.
4: No local atingido funcionavam laboratórios de diferentes áreas, como fármacos, genética e inovação terapêutica. Nesses espaços, estavam em andamento pelo menos 200 trabalhos acadêmicos. A CAPES anunciou que, com o incêndio, as bolsas de pesquisadores serão prorrogadas pelo tempo necessário à continuidade dos trabalhos. Estudantes de doutorado e mestrado poderão dar andamento às pesquisas em instituições estrangeiras e nacionais, em parceria com a UFPE. A Polícia Federal está investigando as causas do incêndio. Foi instaurado inquérito e iniciados os trabalhos de investigação e perícia. Por enquanto, o trabalho é feito com a ajuda de robôs e drones, já que as condições do prédio ainda não permitem a entrada dos peritos. A ideia é identificar a origem do fogo e reconstruir a dinâmica do incêndio. Reportagem Graziela Mendonça.
1: Abastecer o carro deve ficar mais barato a partir desse mês.
0: O governo federal zerou os impostos sobre a gasolina por 30 dias e ampliou os subsídios ao etanol e ao diesel importado.
1: As medidas buscam conter a alta dos combustíveis gerada pela crise internacional do petróleo, em razão dos conflitos no Oriente Médio.
0: Além dos subsídios, postos e distribuidoras passam por fiscalização reforçada para garantir que a redução chegue ao consumidor sem abusos.
6: Com a decisão, fica zerada por 30 dias a cobrança dos impostos PIS, COFINS e CID sobre a importação e a comercialização de gasolina. Esse período pode ser prorrogado. No caso da gasolina, o desconto será de 89 centavos por litro. Também foi prorrogada a desoneração do etanol hidratado, de 19 centavos por litro. Além disso, foi anunciada uma subvenção extra aos importadores de óleo diesel. Agora, eles passam a receber R$ 1,40 por litro a mais, além dos R$ 2,12 que já estavam em vigor. O montante, que deixará de ser arrecadado, será compensado com receitas extraordinárias do petróleo da União. O ministro do Planejamento e Orçamento, Bruno Moretti, explica os impactos das medidas.
7: Isso vai trazer ainda mais tranquilidade para a garantia de abastecimento interno, para a nossa oferta, e de estabilidade de preço. O custo, repito, dessa subvenção vai no valor de 1,6 bilhão por esse período de 30 dias.
6: Também foi apresentado um balanço da Operação Carga Pesada, que fiscalizou os preços praticados nos postos de combustíveis. Na primeira fase da operação, foram fiscalizados 11.140 postos e 463 distribuidoras. Já na segunda fase, foram realizadas 676 ações. O secretário nacional de consumidor do Ministério da Justiça e Segurança Pública, Ricardo Morigita, afirmou que o trabalho de combate às práticas abusivas continuará.
8: Foram realizadas 271 medidas nessas duas semanas e meia pela Senacom, sendo compreendidas 142 notificações, que é o acompanhamento e monitoramento de preço documentado, mas também 129 processos administrativos sancionatórios, onde há uma acusação formal sobre a elevação dessa margem de preço. Essas medidas vão continuar, elas são de natureza permanente e a gente espera cada vez mais encontrar uma normalidade ou pelo menos uma adequação.
6: As ações buscam conter a alta dos preços dos combustíveis provocada pelo conflito no Oriente Médio. O preço do petróleo passou de 100 dólares por barril, mais de 40% acima do valor registrado antes da guerra. Colocução de Thaís de Araújo, reportagem Márcia Fernandes.
1: Pois é, e abastecer o veículo com etanol ou diesel no Brasil vai além da escolha na bomba. Movimenta uma ampla cadeia produtiva, gera empregos e tem impacto na renda no país.
0: Com mudanças recentes no percentual de biocombustíveis misturados à gasolina, os motoristas também exercem papel fundamental na fiscalização, podendo denunciar irregularidades.
1: Confira na reportagem de Luana Karen.
9: Os carros ainda eram raros nas ruas quando o etanol começou a ser pesquisado no Brasil. Era a década de 1920 e a ideia era reduzir a dependência do petróleo que vinha do estrangeiro. Mas foi na década de 1970, com o encarecimento dos combustíveis fósseis após sucessivas crises, que surgiu no Brasil o Programa Nacional do Álcool, o Proálcool. Como explica o professor de Química da Universidade de Brasília, Paulo Anselmo Soares.
10: Na década de 70, quando tem aquelas crises do petróleo, e aí a gente tem várias iniciativas. Uma delas é o etanol, mas a gente teve outros também, como o carvão vegetal. Também teve a iniciativa do óleo e o biodiesel para substituir o diesel de petróleo.
9: Atualmente, o Brasil produz etanol anidro, que é misturado à gasolina, e etanol hidratado, disponível diretamente nos postos de combustível. Desde 1º de agosto, a mistura de etanol anidro à gasolina passou de 30% para 32%. Já o biodiesel está disponível apenas na mistura com o diesel. Em cada litro de diesel, está autorizada a adição de 15% de biodiesel. O professor Paulo Soares, da UNB, explica que a maior parte da matéria-prima para a produção do biodiesel vem da soja.
10: 70, 75% que vem da soja. Aí temos mais um pouquinho aí que vem de outras commodities agrícolas, como, por exemplo, o caroço de algodão. Mas a gente também tem o processamento aí de um monte de resíduos do frigorífico.
9: A diretora do Departamento de Biocombustíveis do Ministério de Minas e Energia, Lorena Mendes de Souza, destaca que o uso de biocombustíveis reduz impactos ambientais e movimenta toda uma indústria nacional criada em torno das produções de etanol e biodiesel.
11: Porque eles são uma das principais ferramentas que a gente tem para reduzir emissões de gases de efeito estufa. Mas, na verdade, eles acabam fazendo muito mais do que isso. Fortalecem a segurança energética, a segurança do abastecimento. Acaba gerando emprego, renda, desenvolvimento em todas as regiões do país.
9: No Brasil, a Agência Nacional do Petróleo, Gás Natural e Biocombustíveis, ANP, é o órgão responsável por definir as especificações dos combustíveis e também por fiscalizar a qualidade de toda a cadeia de abastecimento. O consumidor também pode contribuir para a identificação de possíveis irregularidades, fazendo denúncias no telefone da ANP, o 0800-970-0267. Reportagem Luana Karen.
0: Atenção, pescadores artesanais de todo o país. Foi ampliado o prazo para solicitar o seguro defeso.
1: Agora, os trabalhadores podem fazer o pedido entre 30 dias, pedido 30 dias antes e até 90 dias depois do início do período de restrição da pesca. A mudança busca facilitar o acesso e garantir o benefício a quem tem direito.
0: O período é marcado pela pausa temporária na pesca para proteger a reprodução dos animais.
1: Além do novo prazo, o INSS confirmou o pagamento do quarto lote do seguro defeso para mais de 21 mil pescadores.
0: Os depósitos acontecem entre os dias 13 e 17 de outubro. Para consultar a data exata da liberação, o trabalhador deve acessar o aplicativo da carteira de trabalho digital.
1: Se preferir, a consulta também pode ser feita pelo telefone pela central Alô Trabalho, no número 158.
0: Quem trabalha por conta própria encontra no acesso a novos clientes a oportunidade de aumentar a renda dos pequenos negócios.
1: E na semana do empreendedor, uma ferramenta gratuita conecta prestadores de serviço a demandas de órgãos públicos. É a plataforma Contrata Mais Brasil.
0: E ainda tem a possibilidade de crédito e renegociação de dívidas para pequenos empresários. Confira na reportagem.
12: Quem trabalha por conta própria sabe. Encontrar um novo cliente pode fazer diferença no fim do mês. Assim foi com Gutenberg, que presta serviços gerais em Pernambuco e conseguiu uma oportunidade de trabalho em um posto de saúde no Recife. A contratação aconteceu por meio do Contrata Mais Brasil, plataforma que aproxima pequenos negócios de órgãos públicos e envia ao empreendedor, pelo WhatsApp, avisos sobre oportunidades de contratação de acordo com a atividade e o município.
13: Eu identifiquei uma demanda que eu poderia realizar o serviço. Contactei o gerente, realizei a visita técnica. No outro dia já fui contratado, que foi para troca de película fumê, para colocar nas janelas do posto de saúde. Emiti a nota fiscal e o gerente já realizou o pagamento no Pix.
12: Desde o ano passado, o Contrata Mais Brasil registrou 68 milhões de reais em contratos firmados. Atualmente, há 602 oportunidades disponíveis para prestação de serviços. Nesta semana do empreendedor, marcada pelo Dia do Empreendedor, no último dia 5, a experiência de Gutenberg mostra como o acesso a oportunidades pode abrir caminho para quem já está pronto para trabalhar. Mas quem trabalha por conta própria também precisa de apoio para organizar o negócio. Sobre esses serviços, fala o ministro do Empreendedorismo, da Microempresa e da Empresa de Pequeno Porte, Paulo Henrique Pereira.
14: Quando um pequeno negócio consegue chegar a um novo cliente, isso pode representar mais renda, mais trabalho e uma oportunidade de crescimento. E hoje já existem ferramentas disponíveis para ampliar essas possibilidades e também facilitar o acesso a crédito e outros serviços importantes para quem empreende.
12: Entre essas opções estão o Procred 360, linha de crédito para MEIs e microempresas, e o Desenrola MEI, voltado à renegociação de dívidas. Para conhecer essas e outras opções, basta acessar o portal do empreendedor no endereço gov.br/empreendedor. Reportagem Andressa Conde.
1: Segunda-feira é dia das crianças e quem vai comprar os presentes nesse final de semana precisa ficar atento com a qualidade dos brinquedos.
0: Desde setembro, o Inmetro tem realizado operações de fiscalização em todos os estados para averiguar se os produtos atendem aos requisitos técnicos e de segurança antes de chegar ao consumidor, inclusive nas vendas pela internet.
1: Confira os cuidados que você deve ter na hora das compras, na reportagem de Márcia Fernandes.
15: Na hora de escolher o brinquedo ideal para o Dia das Crianças, tem gente que leva em conta se o objeto vai ser divertido, se vai agradar o presenteado, mas é preciso ter atenção na escolha. Segundo o Inmetro, um dos cuidados importantes é observar o selo que indica se o presente corresponde à idade da criança. É preciso observar também se há peças pequenas ou produtos tóxicos na composição. Valnei Cunha é chefe da divisão de fiscalização do Inmetro. Ele explica que uma das principais medidas que devem ser tomadas é verificar se ele possui o selo de identificação da conformidade do Inmetro.
16: Quando um produto, ele é certificado pelo Inmetro, ele obrigatoriamente vai passar por vários ensaios, vários testes, para que possa caracterizar a segurança do uso desse produto.
15: O Inmetro destaca que é preciso ter cuidado também com os chamados squishes e slimes, brinquedos macios que muitas vezes imitam alimentos e possuem texturas atraentes. Diferente do que muitas vezes é divulgado nas redes sociais, esses materiais não podem ser aquecidos no micro-ondas, forno ou outras fontes de calor. Vale também a regra que deve ser seguida na escolha de qualquer brinquedo: observar a procedência, a faixa etária e as informações de segurança, como o selo. É o que aponta Valnei Cunha do Inmetro.
16: Quando você tem um brinquedo, ele apresenta o selo do Inmetro, o Inmetro está atestando que ele passou por vários ensaios para mostrar a qualidade e a segurança no uso daquele produto.
15: Outra dica importante é comprar sempre no mercado formal, evitando camelôs e feiras, um cuidado que o aposentado Antônio Elcio faz questão de tomar.
17: Eu compro sempre na loja, que é mais seguro, né? A gente vê cedo de metro, vê tudo, né?
15: Daniel Carnaúba é diretor do Departamento de Proteção e Defesa do Consumidor. Ele destaca que o consumidor pode procurar órgãos competentes no caso de comprar um produto falsificado.
18: Primeiro, fazer uma reclamação direta para a loja ou para o site aonde ele adquiriu. É importante também que o consumidor reporte esse caso para os órgãos de defesa do consumidor, fazer uma denúncia para os PROCONs.
15: Empresas e estabelecimentos que comercializam produtos não regulamentados estão sujeitos a penalidades. Se o consumidor identificar um brinquedo falsificado ou sem o selo do Inmetro à venda, pode comunicar o caso à ouvidoria do Inmetro pelo telefone 0800 285 1818. Reportagem Márcia Fernandes.
1: Voz pelo Brasil.
0: Imagine fazer uma viagem e ao invés de se hospedar em um quarto, você vai ficar numa cabine. Os corredores ganham outro nome, são decks. E pelas janelas do hotel flutuante, uma cidade diferente da costa brasileira no horizonte.
1: É chegada a temporada de cruzeiros, que vai de outubro a abril do ano que vem.
0: Os navios podem chegar a receber mais de 6.000 passageiros em uma só viagem.
1: A previsão dessa temporada é de mais de 830 mil leitos com diferentes roteiros.
0: E quem já viveu a experiência garante. Além da estrutura de lazer a bordo, viajar de cruzeiro é a oportunidade de conhecer vários destinos sem precisar desfazer as malas a cada parada.
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20: Mais de 7 mil quilômetros do território brasileiro são banhados pelo mar, formando praias paradisíacas e paisagens de tirar o fôlego. E já que estamos falando de mar, que tal viajar por ele? O mês de outubro abre oficialmente a temporada de cruzeiros no Brasil. Até abril, estão previstos 8 navios que vão oferecer 187 roteiros e 675 escalas. Os dados do Ministério do Turismo mostram um aumento de 24% em relação à temporada anterior. Viajar por diferentes destinos sem trocar de hotel, carregar malas ou abrir mão do lazer. Essa opção tem atraído cada vez mais gente e de todas as idades. É o que conta o Daniel Marrocos, especialista no segmento.
3: De melhor custo-benefício dentro de uma viagem, você já inclui alimentação, hospedagem, deslocamento, todo entretenimento. Então, dentro de um pagamento só, a gente consegue englobar todos os serviços. Acaba sendo muito prático e econômico.
20: Há quem avalie o cruzeiro como um resort flutuante. A bordo, os passageiros encontram piscinas, restaurantes, além de shows e festas. E uma viagem de cruzeiro também pode ter um significado especial. Para além do turismo, a experiência pode realizar um sonho. O Raimundo Feitosa embarcou no cruzeiro temático do cantor Roberto Carlos. Fã do músico, ele já repetiu a viagem, mas na segunda vez fez uma surpresa para a esposa.
21: Achei que ia vir de navio, ela olhou pra minha cara assim e disse, o que nós vamos fazer aqui? Eu te acorda, mulher, nós estamos no navio de novo. Ela disse, eu não acredito. Aí foi uma emoção, tipo assim, resumindo, principalmente quem nasceu aqui no Aço, interior e tal, poxa, passar 5 dias no cruzeiro do Roberto Carlos, é como se estivesse no paraíso, como se estivesse no céu, né?
22: Eu te amo.
20: Além da estrutura de lazer, a possibilidade de conhecer várias cidades durante uma mesma viagem também atrai passageiros. O navio segue o roteiro previsto, enquanto os viajantes podem desembarcar para conhecer os destinos e retornar à mesma cabine no fim do passeio. A Lilian Feitosa também é fã desse tipo de turismo. Ela gosta do conforto de não precisar desfazer as malas cada vez que o navio atrai em uma nova cidade.
23: As paisagens são lindas, né? A gente pode conhecer vários locais sem você ter necessariamente que se hospedar naquele local. Você pode passar o dia, muitas vezes até 2 dias. Então é muito bacana. Eu acho assim, eu sou uma entusiasta de cruzeiros.
20: E para quem pensa em embarcar, a dica é comparar os roteiros, verificar quais serviços estão incluídos no pacote e calcular os gastos extras, como bebidas, excursões e outras atividades cobradas à parte. Assim, dá para escolher a viagem que combina com o orçamento e aproveitar a experiência de conhecer novos destinos sem precisar trocar de hotel a cada parada e curtir muito a vista do nosso delicioso litoral brasileiro. Eu sou a Raquel Mariano e até a próxima viagem.
24: E na semana que vem, do alto mar, nós vamos direto para as serras de Minas Gerais.
0: A gente celebra o Dia do Patrimônio Cultural e Material, instituído pela Unesco para falar de uma iguaria que está na mesa de muitos brasileiros, o queijo Minas.
24: Então, prepare o paladar e acompanhe a Voz pelo Brasil.
0: Essas foram as notícias do governo federal.
24: Uma realização da Secretaria de Comunicação Social da Presidência da República.
0: Com produção da empresa Brasil de Comunicação.
24: Fique agora com as notícias do Poder Judiciário e do Congresso Nacional. Boa noite.
0: Lembrando que segunda-feira, feriado nacional, não tem a Voz do Brasil. A gente volta na terça-feira. Boa noite, bom feriado.
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27: Presidente do STF, do CNJ, defende fortalecimento da magistratura e preservação das garantias constitucionais.
28: STJ define critérios para penhora de salário por dívidas não alimentares.
27: Parceria entre TSE e MEC vai levar educação política para as escolas brasileiras.
28: Boa noite, eu sou Marcela Luiz.
27: E eu sou Walter Lima.
28: O presidente do Supremo Tribunal Federal e do Conselho Nacional de Justiça, ministro Edson Fachin, participou nesta sexta-feira do encerramento da 22ª reunião do Conselho Nacional de Presidentes de Tribunais de Justiça, CONSEPRE. O evento ocorreu no Tribunal de Justiça do Paraná, em Curitiba.
27: Na ocasião, o ministro Fachin afirmou que a modernização do judiciário deve conciliar eficiência, independência judicial e respeito à Constituição. O ministro defendeu o fortalecimento da magistratura e a preservação das garantias constitucionais.
2: Valorizar a magistratura com transparência e sob regras bem informadas não se trata de defender corporações, trata-se sim de defender a qualidade da jurisdição que é cidadã e que o cidadão recebe.
28: Fachin destacou várias medidas adotadas para fortalecer o sistema de justiça, como o grupo de trabalho coordenado pelo desembargador Francisco de Oliveira Neto, para analisar propostas legislativas relacionadas à remuneração da magistratura.
27: O presidente do STF do CNJ também ressaltou o projeto de modernização do sistema de justiça, conduzido pelo Centro de Estudos Constitucionais do Supremo. A iniciativa reúne contribuições de 87 instituições para a formulação de propostas de aprimoramento do judiciário.
28: STJ decide que, em casos excepcionais, salários e outras verbas remuneratórias podem ser penhorados para pagar dívidas não alimentares, independentemente do valor recebido pelo devedor.
27: O entendimento foi firmado em recurso repetitivo. Fátima Uchoa.
4: A tese definida servirá para orientar juízes e tribunais de todo o país na análise de casos com a mesma questão jurídica. Ainda segundo o STJ, a penhora só será permitida quando frustrados outros meios de cobrança e, mesmo assim, deve sempre preservar o mínimo necessário para o sustento do devedor e da família dele. O relator ministro Raul Araújo afirmou que a obrigação de provar o comprometimento do sustento digno é do próprio devedor, que detém maior possibilidade de apresentar em juízo informações sobre despesas essenciais como moradia, alimentação, educação e saúde.
28: O Tribunal Superior Eleitoral e o Ministério da Educação fecharam uma parceria para levar educação política e o direito da cidadania às escolas.
27: O assunto passou a ser obrigatório na educação básica depois de uma mudança na Lei de Diretrizes e Bases da Educação Nacional, aprovada em julho. Vitor Struck.
5: O presidente do TSE, ministro Cássio Nunes Marques, e o ministro da Educação, Leonardo Barchini, firmaram compromisso de parceria para levar a educação política e o direito da cidadania às escolas de todo o Brasil. Os dois órgãos irão definir como esses conteúdos vão ser trabalhados, temas como a história do voto e como as eleições acontecem devem entrar em discussão. O TSE vai fornecer material didático e indicar especialistas para apoiar professores e estudantes.
28: O Brasil tem 1.650.000 crianças e adolescentes em situação de trabalho infantil.
27: A Justiça do Trabalho está atenta e atua para combater esse tipo de exploração. Simone Moura.
6: A lei proíbe o trabalho antes dos 16 anos, exceto como aprendiz a partir dos 14. Os últimos dados do IBGE apontam mais de 500.000 de crianças e adolescentes nas piores formas de trabalho infantil, como as que oferecem riscos à saúde e ao desenvolvimento. Por isso, o TST e o Conselho Superior da Justiça do Trabalho reforçam a prevenção e o combate ao trabalho infantil em todo o país.
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28: Uma boa noite.
27: E um bom fim de semana.
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8: Eu sou Paula Groba.
10: E eu sou Humberto Pinheiro.
8: E estes são os destaques de hoje do Jornal do Senado, que começa agora.
10: Votação em segundo turno da PEC sobre fim da escala 6x1 pode ter calendário acelerado.
8: Senado fica sem representantes da Constituinte pela primeira vez desde 1988.
10: Senadores discutem se suspensão de salário de agente público afastado por violência contra a mulher é constitucional.
9: Boa noite.
11: Boa noite.
9: O fim da escala 6x1, que pode garantir mais dias de descanso aos trabalhadores, avança no Senado.
11: Os senadores realizaram a terceira sessão de discussão da proposta em primeiro turno. E o calendário de votação em segundo turno pode ser acelerado. Repórter Pedro Pincer.
12: As duas últimas sessões devem ocorrer na próxima semana, quando também é esperada a votação em primeiro turno. A votação em segundo turno depende da aprovação de um requerimento de calendário especial, mais curto, que está sendo elaborado pela liderança do governo no Senado. O documento está em fase final de coleta de assinaturas e deverá ser apresentado na próxima semana. A líder do governo, Tereza Leitão, do PT de Pernambuco, acertou com o presidente da casa, Davi Alcolumbre, que vai encaminhar o pedido. Ele disse que vai enviar o requerimento para votação no plenário logo que o receber. Se aprovado, o calendário especial poderá permitir a votação da PEC em dois turnos na mesma semana. Para o senador Paulo Paim, do PT do Rio Grande do Sul, o Senado deveria aprovar o texto por unanimidade. Segundo ele, nenhum parlamentar deveria querer ter no currículo um voto contra a redução da jornada.
13: Não podemos aceitar que alguém passe a vida inteira trabalhando 6 dias e descansando 1 dia. Chegou a hora da mudança. Não podemos aceitar jornadas que afastem pais, mães, filhos, netos e bisnetos. Não podemos aceitar que o trabalhador chegue à aposentadoria doente, cansado, sem forças para aproveitar a vida.
12: Uma PEC precisa ter ao menos 3/5 dos votos favoráveis nas duas votações, o que representa o apoio de pelo menos 49 senadores.
9: A senadora Zenaide Maia, do PSD do Rio Grande do Norte, também se manifestou a favor da redução da jornada de trabalho, que, segundo ela, é especialmente importante para as mães solo. De acordo com a parlamentar, essas mulheres precisam conciliar o trabalho, a educação dos filhos e a responsabilidade pelo sustento da família.
11: Ao citar que algumas empresas já adotam voluntariamente a jornada de 40 horas semanais, Zenaide Maia ressaltou que o fim da escala 6x1 também pode estimular o consumo, pois trabalhadores com mais tempo disponível teriam melhores condições de participar da economia.
14: Nós temos no Brasil 10.300.000 mulheres que são mães solo, ou seja, cuida dos seus filhos sozinhas. Essa mulher só tem um domingo para olhar seus filhos, para fazer sua feira, adoece qualquer ser humano normal, mentalmente, exaustivamente.
9: Na mesma linha, a senadora Leane Lemos, do PSB do Distrito Federal, afirmou que 57% das pessoas que seriam beneficiadas pela redução da jornada de trabalho são mulheres, que também enfrentam jornadas de trabalho doméstico e de cuidados com a família. De acordo com a parlamentar, desde 1935, a Organização Internacional do Trabalho fala em 40 horas como a carga ideal a ser alcançada por todos os países. Segundo ela, atualmente 50% dos países já adotam essa carga horária semanal.
11: Para Leane Lemos, a redução da jornada não significa necessariamente queda de produtividade e acrescentou ainda que há uma tendência mundial de buscar maior equilíbrio entre a vida profissional e a pessoal. Na avaliação da senadora, o fim da escala 6x1 pode beneficiar principalmente trabalhadores de menor escolaridade e em situação de maior vulnerabilidade.
16: Os mais afetados são aqueles que têm menor escolaridade, maior vulnerabilidade, analfabetos e pessoas com ensino fundamental incompleto. 91% das pessoas trabalham mais do que 40 horas semanais nessas condições.
9: Um projeto em análise no Senado prevê a suspensão da remuneração de agente público afastado por violência contra a mulher.
11: O texto está pronto para votação na Comissão de Direitos Humanos, mas o relator considera que a medida pode ser inconstitucional. A reportagem é de Luísa Mello.
17: A proposta do senador Nelsinho Trade, do PSD do Mato Grosso do Sul, inclui a suspensão de salário de agente público enquanto estiver afastado por violência doméstica contra a mulher. O texto muda a Lei Maria da Penha com o objetivo de ampliar a proteção de mulheres vítimas de violência. A senadora Damaris Alves, do Republicanos do Distrito Federal, disse em plenário que é preciso revisar as políticas públicas de proteção feminina.
1: Nós temos mecanismo de defesa, proteção, e nós não estamos dando conta. O que está acontecendo? Nós vamos ter que parar tudo e a gente vai ter que rever a violência contra a mulher no Brasil.
17: A proposta está pronta para votação na Comissão de Direitos Humanos. O relator, Sargento Reginauro, do PSDB do Ceará, apresentou em setembro um parecer pela rejeição porque a considera inconstitucional. Segundo ele, seria uma espécie de punição antes da sentença definitiva.
3: A geração de parlamentares que ajudou a escrever a Constituição Brasileira de 1988 não terá mais representantes no Senado a partir de 2027.
15: A mudança marca uma transição histórica na Casa, que pela primeira vez desde a promulgação da Carta, não contará com nenhum constituinte entre seus integrantes. Repórter Rodrigo Rezende.
18: Depois de quase 40 anos da promulgação da Constituição Cidadã, em 1988, pela primeira vez em 2027, o Senado não terá entre seus integrantes pelo menos um representante que participou da Assembleia Constituinte na década de 80. O senador Renan Calheiros, do MDB de Alagoas, era um dos integrantes daquele colegiado, mas perdeu a eleição para Arthur Lira, do PP, e Marina JHC, do PSDB. Outro constituinte que deixa o Congresso a partir de 2027 é o senador Paulo Paim, do PT do Rio Grande do Sul. Ele não disputou as eleições de 2026. Paim destaca que a constituinte foi um dos marcos de sua carreira política.
19: Por decisão de um congresso de trabalhadores, liguei deputado federal constituinte, que escolhi um para ser deputado federal constituinte. Eu fui eleito pelo Rio Grande do Sul. Depois de 40 anos, deixarei o congresso.
18: No caso da Câmara dos Deputados, apenas um representante da constituinte de 1988 conseguiu mandato a partir de 2027. É o deputado federal Sérgio Brito, do PSD da Bahia.
20: Eleições 2026.
3: Quem não votou no primeiro turno e ainda não justificou tem até o dia 3 de dezembro para regularizar a situação. O pedido pode ser feito pelo aplicativo e-título, pelo autoatendimento eleitoral, na internet ou presencialmente em qualquer cartório eleitoral. É necessário apresentar documento que comprove o motivo da ausência.
15: Quem não justificar ou não pagar a multa fica com o título irregular e pode ter restrições, como a impossibilidade de obter passaporte, tomar posse em concurso público e renovar matrícula em instituição pública de ensino. A multa é de R$3,51 por turno não votado. Quem não votar no segundo turno terá até 8 de janeiro de 2027 para justificar a ausência. Com edição de Paula Groba e trabalhos técnicos de Eliseu Caires, o Jornal do Senado fica por aqui. Acompanhe agora as notícias do Tribunal de Contas da União e da Câmara dos Deputados. Boa noite.
3: Uma boa noite e um bom fim de semana.
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21: Estão abertas as inscrições para a última edição do ano do Diálogo Público, promovido pelo Tribunal de Contas da União. O encontro será nos dias 11 e 12 de novembro, em Brasília. Gestores públicos municipais de todo o país podem participar. Durante os dois dias, serão realizadas oficinas, atividades de formação e troca de experiências sobre desafios enfrentados para melhorar a gestão pública. A programação também vai permitir que os participantes conheçam experiências de outros municípios e discutam soluções que podem ser aplicadas na administração pública. 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
22: Plenário pode criar assentamentos agrícolas nas periferias das cidades.
23: Outubro Rosa alerta sobre prevenção e tratamento do câncer de mama.
22: Comissão aprova pena maior para feminicídio em situações específicas.
29: Boa noite.
0: A Comissão de Constituição e Justiça aprovou o aumento da punição para feminicídio em determinadas situações. O objetivo é modernizar a legislação para não dar chance de o criminoso receber uma pena mais leve. Quem tem os detalhes é a repórter Paula Bittar.
2: A Comissão de Constituição e Justiça da Câmara aprovou uma proposta que prevê o aumento de pena para o crime de feminicídio em determinadas situações. O feminicídio é o assassinato de mulheres no contexto de violência doméstica ou por discriminação por elas serem mulheres. A versão aprovada pela CCJ foi um texto apresentado pela relatora, deputada Laura Carneiro, do PSD do Rio de Janeiro. O original da deputada Érica Hilton, do PSOL de São Paulo, torna mais rigorosa a punição para quem agredir mulheres com o objetivo de causar lesões, mutilações ou traumas em áreas como rosto, pescoço, cabeça, seios e genitália. Mas Laura Carneiro argumentou que o Código Penal já prevê como circunstâncias agravantes o motivo fútil ou torpe, o emprego de tortura ou outro meio cruel e a prática de violência contra a mulher. Isso já abrangeria o objetivo do projeto, segundo ela. O texto apresentado por Carneiro, segundo a relatora, busca modernizar a legislação, fazendo com que o feminicídio passe a ter total consonância com o crime de homicídio de mesma natureza, não deixando nenhuma brecha legal que possa resultar numa punição mais leve ao criminoso.
4: Boa parte dessas situações cruéis e covardes já encontram amparo e punição severa nas agravantes gerais, nas qualificadoras do nosso Código Penal, na Lei Maria da Penha. Ou seja, o sistema jurídico já reprova duramente essa violência. Então, nós adequamos nosso relatório, mudamos um pouquinho o texto da deputada Érica Hilton para dar um recado social ainda mais firme. É o Estado endurecendo a lei para dizer que a vida, a integridade, a dignidade das mulheres brasileiras não serão toleradas se forem violadas dessa maneira.
2: De acordo com o texto aprovado, a pena para o crime de feminicídio, que atualmente é de reclusão de 20 a 40 anos, será aumentada em um terço se o crime for cometido por motivo torpe ou fútil nas dependências de instituição de ensino ou por integrante de organização criminosa ultraviolenta, grupo paramilitar ou milícia privada. Hoje, o Código Penal já prevê esse aumento quando o feminicídio for cometido em outros casos, como durante a gestação, nos 3 meses posteriores ao parto, se a vítima é a mãe ou a responsável por criança, adolescente ou pessoa com deficiência de qualquer idade, contra pessoa menor de 14 anos ou maior de 60 anos, ou em descumprimento das medidas protetivas de urgência previstas na Lei Maria da Penha, entre outros. A proposta que aumenta a pena para o crime de feminicídio em determinadas situações ainda depende de análise pelo plenário. Da Rádio Câmara de Brasília, Paula Bittar.
5: Projeto de Fausto Pinato do União de São Paulo cria o programa Mulher Segura para prevenir o feminicídio por meio de um sistema de alerta precoce e sigiloso. Pelo texto, familiares, vizinhos ou serviços de saúde poderão informar sinais de risco e violência doméstica antes mesmo do registro de boletim de ocorrência.
0: De acordo com Fausto Pinato, a aproximação será feita de forma discreta em locais que a vítima já frequenta, como postos de saúde ou escolas dos filhos. Ele reforça que a medida busca agir antes da tragédia, oferecendo proteção, suporte psicológico e ações de autonomia financeira para as mulheres.
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24: Segurança Pública.
7: Fanda Federal do PL do Espírito Santo apresentou o projeto que aumenta as penas para o crime de estupro de vulnerável. O texto também prevê castração química como condição para benefícios na execução penal, mediante avaliação médica e decisão judicial.
8: O projeto de Gilvanda Federal também estabelece o uso de tornozeleira eletrônica por no mínimo 5 anos após a soltura de condenados por crimes sexuais. Para ele, a medida reforça a segurança de crianças e adolescentes, mantendo o devido processo legal.
7: Projeto de Pinheirinho, do PP de Minas Gerais, torna obrigatória a realização de campanhas educativas permanentes nas escolas públicas e privadas sobre a prevenção da violência contra crianças e adolescentes. O deputado propõe foco especial no mês do Maio Laranja, com orientações para cada faixa etária.
8: Pinheirinho avalia que as denúncias são subnotificadas porque a maioria dos abusos acontece dentro do ambiente familiar. Ele reforça que a escola é essencial na identificação precoce dessas situações e defende a capacitação familiar. Ele reforça que a escola é essencial na identificação precoce dessas situações.

0: Anos do Piauí apresentou o projeto que obriga provedores de serviços digitais a comunicar às autoridades situações que indiquem risco concreto e grave à vida ou à integridade física. A medida alcança também informações de sistemas de inteligência artificial.
1: Segundo Jadiel Alencar, a proposta determina que situações de risco identificadas pelas plataformas sejam analisadas por uma pessoa antes da comunicação às autoridades. Ele aponta que o objetivo é prevenir ameaças, mas sem permitir vigilância generalizada ou decisões baseadas apenas em sistemas automatizados.
2: Transportes.
0: A Comissão de Viação e Transportes aprovou a remarcação gratuita de exames e aulas para tirar a carteira de motorista. A repórter Raquel Queui nos conta como deve funcionar.
3: No processo de tirar a carteira de motorista, as aulas práticas e os exames são presenciais. Quando um aluno fica doente, é possível justificar, mas é necessário pagar a taxa para refazer o exame. Por situações como essa, a Comissão de Viação e Transportes aprovou o projeto de lei da deputada Benedita da Silva, do PT do Rio de Janeiro, que busca gratuidade para remarcar exames e aulas, desde que o aluno apresente a justificativa médica em até 5 dias úteis. O objetivo é garantir o direito dos alunos que precisarem se ausentar por motivos médicos. O projeto foi aprovado com alterações feitas pelo deputado Beto Preto, do PSD do Paraná, que afirma a necessidade dos exames e aulas gratuitas.
4: Há uma completa pertinência daqueles alunos que, eventualmente, nos cursos de formação de condutor, eventualmente, fiquem doentes ou não possam comparecer, que eles, de alguma forma, possam ressarcir essas aulas sem a necessidade de pagamento de novos volumes financeiros.
3: As regras para habilitação mudaram em 2026. Atualmente, as aulas teóricas são obrigatórias, mesmo que o curso teórico possa ser feito online. Já as aulas práticas e os exames são feitos de forma presencial, como o de aptidão física e mental, a avaliação psicológica, o exame teórico e o prático. Agora, o projeto será analisado pela Comissão de Constituição e Justiça e, caso aprovado, será encaminhado ao Senado. Da Rádio Câmara de Brasília, Raquel Queui.
2: Consumidor.
1: Áureo Ribeiro, do Solidariedade do Rio de Janeiro, defende a criação do rótulo digital acessível em embalagens de produtos de consumo contínuo. Segundo o deputado, a ideia é incluir um QR Code nas embalagens para direcionar o consumidor a uma página com a íntegra das informações do rótulo.
0: Áureo Ribeiro acrescenta que a ferramenta permite o uso de recursos como leitura por voz e ajuste de fonte e contraste no celular, o que, segundo ele, beneficia idosos e pessoas com deficiência visual. Para o deputado, a novidade garante autonomia nas compras.
1: Celso Russomano, do Republicanos de São Paulo, apresentou o projeto que obriga fabricantes a produzir papel higiênico capaz de se dissolver rapidamente em contato com a água. O objetivo é facilitar o descarte pelo vaso sanitário sem causar entupimentos nas tubulações e redes de esgoto.
0: Pela proposta, o papel higiênico terá de se desfazer na água em até 30 segundos depois da descarga. Celso Somano avalia que a medida pode reduzir o volume de resíduos enviados à coleta de lixo e aos aterros sanitários.
2: Previdência.
1: Diego Andrade, do PSD de Minas Gerais, é autor da proposta que permite a manutenção temporária do Bolsa Família para quem conseguir emprego com carteira assinada e renda de até 3 salários mínimos. A ideia é facilitar a entrada desses beneficiários no mercado de trabalho.
0: Diego Andrade argumenta que a medida reduz o receio de perder o benefício ao aceitar um emprego formal. Pelo projeto, o empregador deve informar a contratação aos sistemas oficiais e depositar o valor correspondente ao benefício durante o período previsto na proposta.
2: Saúde.
1: A campanha Outubro Rosa já está em curso em todo o país para conscientizar a população sobre a importância da prevenção e do tratamento precoce do câncer de mama e de colo de útero.
0: A repórter Silvia Munhato ouviu a procuradora adjunta da Secretaria da Mulher da Câmara sobre os desafios de levar assistência às mais de 78 mil mulheres que devem ser diagnosticadas com câncer de mama somente neste ano.
5: Outubro é o mês de conscientização sobre a prevenção e tratamento do câncer de mama e também do câncer de colo de útero. É o Outubro Rosa. A deputada Flávia Moraes, do MDB de Goiás, procuradora adjunta da Secretaria

0: Secretaria da Mulher da Câmara dos Deputados afirma que já ocorreram muitos avanços na legislação, como a fixação de prazo de 30 dias para a realização de exames após a consulta inicial e de 60 dias para o início do tratamento de qualquer tipo de câncer após o diagnóstico. Flávia Moraes citou as projeções do Instituto Nacional de Câncer para o câncer de mama no triênio 2026-2028.
1: A previsão do INCA para esse ano é de mais de 78 mil novos casos no Brasil. No meu estado de Goiás, mais 2.150 casos, novos casos também. Então a gente tem uma preocupação muito grande de poder ter esse diagnóstico precoce.
0: A deputada explicou a importância da prevenção para as mulheres e para o Sistema Único de Saúde.
1: Quando o paciente é diagnosticado no estágio mais avançado, o custo para o sistema é muito maior. E o que a gente tem hoje é mais de 50% dos diagnósticos são tardios. Então a gente precisa investir na prevenção. O colo de útero também é outro tipo de câncer, tem uma janela de mais de 5 anos. Então é possível que esse paciente, se ele fizer de 2 anos em 2 anos a prevenção bem feita, ele dificilmente vai ter essa lesão avançando para um câncer.
0: Flávia Moraes disse que ainda há muito o que fazer, porque muitos estados não têm conseguido cumprir os prazos legais. Da Rádio Câmara de Brasília, Silvia Minhato.
2: Antônio Andrade, do PSDB do Tocantins, votou favorável ao projeto aprovado no Congresso e transformado em lei, que permite manter em 2026 incentivos tributários destinados a ações de combate ao câncer e de atendimento às pessoas com deficiência.
3: A proposta inclui as medidas entre os casos que ficam fora das limitações fiscais previstas. Antônio Andrade explica que, pelo texto, os incentivos poderão financiar ações de prevenção e tratamento do câncer, além de serviços de habilitação e reabilitação de pessoas com deficiência.
2: Raimundo Santos, do PSD do Pará, propõe a criação da Carteira Nacional de Identificação da Pessoa com Fibromialgia. A ideia é agilizar a comprovação da condição de saúde e reduzir a necessidade de apresentar laudos médicos repetidamente.
3: Raimundo Santos ressalta que, pela proposta, a carteira pode ser emitida em formato físico ou digital. Segundo o parlamentar, a medida também visa facilitar o acesso a serviços e políticas públicas, sem criar benefícios ou alterar direitos já previstos em lei.
4: Votação.
2: Os deputados podem incluir na pauta de votações o projeto que cria assentamentos agrícolas nas periferias das grandes cidades. A reportagem é de Antônio Vital.
5: Ganhou regime de urgência e pode ser votado a qualquer momento no plenário da Câmara, projeto que prevê a criação de assentamentos nas periferias das cidades, entre a zona urbana e rural, regiões conhecidas como áreas periurbanas. A proposta cria um programa de regularização de imóveis rurais localizados em áreas de transição entre o campo e a cidade, com foco na produção familiar de alimentos e no abastecimento local. O programa tem o objetivo de beneficiar famílias em situação de vulnerabilidade social, agricultores sem terras, trabalhadores rurais, mulheres chefes de família e jovens vocacionados para o trabalho no campo. De acordo com o projeto, a intenção é aproximar a produção familiar dos mercados consumidores, reduzir custos logísticos e fortalecer feiras livres, mercados locais e programas públicos de compras de alimentos produzidos pela agricultura familiar. De acordo com um dos autores da proposta, o deputado João Daniel, do PT de Sergipe, a legislação atual não tem normas específicas para assentamentos em áreas de transição urbano-rural, regiões que reúnem condições favoráveis à produção de alimentos frescos e de ciclo curto, mas sofrem pressão da especulação imobiliária e ocupação desordenada. Para João Daniel, a ausência de regularização desse tipo de ocupação impede políticas públicas voltadas para essas populações.
6: É um projeto que trata de cuidar de populações que estão em áreas públicas federais, estaduais, municipais ou mesmo em áreas privadas, como em muitas grandes cidades estão lá há décadas e não conseguem implementar nenhuma política porque não tem a sua regularização.
5: O regime de urgência para a proposta foi aprovado de maneira simbólica pelo plenário da Câmara, mas foi criticado por deputados da oposição. Para o deputado general Girão, do PL do Rio Grande do Norte, é preciso cautela em relação à regularização de áreas já ocupadas.
7: Nós precisamos ser conscientes em relação a toda e qualquer regularização fundiária. E esta, em especial, ela pode prever algumas situações que ainda não foram bem estudadas aqui pelos deputados, e em função disso daí nós insistimos de que não merece ter urgência um PL com essa situação. Qualquer tipo de regularização fundiária tem que obedecer a princípios legais.
5: Com regime de urgência, o projeto que prevê a criação de assentamentos nas periferias das cidades, entre a zona urbana e rural, pode ser votado diretamente no plenário da Câmara, sem passar pela análise das comissões permanentes da Casa. Da Rádio Câmara, de Brasília, Antônio Vital.
4: Economia.
3: Sônia Guajajara, do PSOL de São Paulo, é favorável à ampliação do acesso de povos indígenas, quilombolas e ciganos ao crédito do Fundo de Terras e da Reforma Agrária para a compra de imóveis rurais. O texto permite ainda o uso da renda familiar no cálculo do financiamento.
2: Sônia Guajajara argumenta que a medida corrige uma lacuna na legislação e amplia o acesso dessas comunidades às políticas públicas de crédito fundiário. Segundo ela, a proposta contribui para a reduzir conflitos por terra, fortalecer a organização coletiva e preservar tradições culturais.
3: Luciano Vieira, do PSDB do Rio de Janeiro, apresentou projeto que separa no cálculo do imposto de renda os ganhos entre aposentadoria e rendimentos do trabalho. O deputado quer evitar que a soma das rendas leve a uma faixa mais alta de tributação.
2: Pela proposta, cada tipo de rendimento terá suas próprias faixas de isenção, deduções e alíquotas. Luciano Vieira assinala que a mudança reduz a carga tributária sobre aposentados e pensionistas que continuam exercendo atividade remunerada.
3: Miguel Lombardi, do PL de São Paulo, apoia a medida que eleva para R$130 mil o limite de faturamento anual do microempreendedor individual. O texto também permite que o MEI tenha até 2 empregados, desde que cada um receba pelo menos o salário mínimo ou o piso da categoria.
2: A mudança amplia a possibilidade de pequenos negócios permanecerem no regime do MEI, mesmo com um faturamento maior. Nos casos de afastamento legal de um ou dos 2 empregados, a proposta de Miguel Lombardi ainda autoriza a contratação de substitutos enquanto durar o afastamento.
3: Termina agora o Jornal Câmara dos Deputados, produzido pela Rádio Câmara, com trabalhos técnicos de Wellington Teles e apresentação de Luciana Vieira e Val Monteiro. Boa noite.
2: A Voz do Brasil volta na terça-feira. Um bom final de semana e um bom feriado para você.
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0: Pontualmente 20 horas, muito boa noite, Ronda Alta, muito boa noite, ouvintes da Navegantes FM 87.9. A partir desse momento está no ar aqui no Ponto de Cultura Navegantes, o é isso aí, meu amigo Roger.
1: O programa Encontro de Violeiros.
0: Tu viu? Olha aí, ó.
1: Hoje nós enchemos a tela da live, né?
0: É que eu nunca
1: fui, hoje, né? Nós tava querendo encher a tela da live, trazer bastante gente pra cantar aqui numa pegada só, né? Porque não adianta, né? De vez em quando nós temos que encher o caminhão. Tem caminhoneiros aqui também, tem motoristas, né? Muitas vezes nós não enchemos o ônibus, mas dessa vez o nosso ônibus vai estar lotado de música boa.
2: Já o nome do programa é Encontro de Violeiro, né?
0: Onde
2: a gente se encontra.
0: E eu já esqueci, eu esqueci, porque é lá de vez em quando que a gente fala no Encontro de Violeiro, né? Que eu cheguei a esquecer o nome do programa, fiquei procurando onde é que tá.
3: Vocês me desculpem que eu tô ficando velho.
0: Mas então tá, meu povo, de agora em diante terminou a brincadeira e vamos seguir. Por exemplo, temos esse quarteto aqui, o nosso amigo Eloir, né? A Melânia, o Jaques e o nosso amigo Bufão, é isso aí. E agora nós já vamos trazendo o alô de vocês e já carguemos a primeira aí, como se diz.
2: Então, eu agradeço o convite, né? De vocês aqui da rádio e o pessoal que está assistindo nós aqui, eu ouvindo no rádio, na live, meu boa noite então, do Eloís.
4: Boa noite então aos ouvintes da Rádio Navegantes e do programa, né? Encontro de Violeiros. Então vai o meu grande abraço e o meu boa noite da Melânia.
5: Então, os ouvintes de casa estão aqui presentes, meu buenos, buenos, tomado com buenos, PTG, mas tá bom, isso aí. Então, quero dar boa noite a todos que estão nos assistindo também, né? Não é para todos vocês. E que a gente faça um bom programa aí, a graça de Deus.
6: Boa noite, Ivanildo, quero agradecer a Deus por estar aqui e agradecer a direção da rádio ali, agradecer o nosso quarteto, convidou para dar um costado para eles aí. É isso aí, né?
4: Obrigado. Então, a primeira música, nós vamos fazer uma recordação do nosso querido, saudoso, né, o Rick. Vamos cantar Casa de Caboclo.

0: horas e 7 minutos, é o encontro de violeiros aqui no Ponto de Cultura Navegantes. 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O programa Encontro de Violeiros nesta noite. Nosso amigo Lisandro Estrada, boa noite, estamos na escuta aqui no Paraná. Inês Panazolo, boa noite, aqui na escuta em Carazinho. Adari Rodrigues, boa noite, um abraço para meus pais Eloir e Melânia, meu padrinho Jaques, a madrinha Eli e demais apresentadores e ouvintes. Abraço da Adari, Miguel Antônio, Edipo e um bom programa. Valeu, um abraço.
1: Obrigado, filhona.
0: Lisandro Estrada, manda uma boa noite pro Moacir Conte lá na linha Vitória. O homem que não gosta do mé, mas quem é que não gosta do mé, né? É isso aí. A Salete, meus amigos queridos, boa noite, estou na escuta. Vande Vieira, boa noite, estou na escuta aqui de Vacaria, muitas chuvas por aí, bastante, até demais. Nelson Huberti, boa noite, estou na escuta, Gramado Xavier. O Ari Mendonça, boa noite, estou na escuta, um abraço pros amigos. O Miguel Alvadir, isso aí, meus compadres, estamos na escuta.
2: Abraço.
1: Obrigado.
0: O Aquiles, o seu Osvaldo Giacomelli, estão assistindo. Nossa, aí, um abraço. Osvaldo,
2: um abraço para
0: você. Cleci Melo, boa noite, está assistindo também. Valdemar de Lima Machado, boa noite, estou na escuta do programa, muito bom, sou aqui de Barracão, Rio Grande do Sul. O seu Antônio Alves de Campos, olá amigo, estou assistindo aqui de Carazinho, bom programa para vocês. Valeu, seu Antônio, um abraço pro senhor aí também. Vamos seguindo com música?
1: Sim, agora nós vamos então cantar uma música de Pedro Bento, Ladrão de Beijos.

0: Eu já vi tudo que é tipo de ladrão, mas esse ladrão de beijo eu não conheci. Não vi nenhum ainda, né? Porque não é fácil pra roubar um beijo, né?
1: Era só antigamente.
0: É, de repente o tapa pegava, né? Tirava o cara pra fora do salão.
2: Tinha,
0: né?
2: Que ser ladrão.
0: É complicada a coisa. 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
0: é,
2: né? 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
0: Só que lá em casa, ali perto daqueles barrancos ali, tem que beber com a corda amarrada na cintura, no galpãozinho lá, porque se cair lá pra baixo, não trazem mais pra cima, de jeito e maneira.
2: Se beber, não dirija. Vamos pro intervalo?
0: Vamos lá.
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1: Vinte horas, 20 minutos. Seguimos por aqui, a Marli Estrada. Boa noite, estamos na escuta aqui no Paraná. Inês Panassolo, boa noite a todos vocês, em especial aos tios Eloir e Melânia. Show de programa. A Cleci Melo, boa noite, estou na escuta aqui de Pontão. A Marli, manda a próxima música para todos que estão na escuta. Valeu, então vamos mandar a próxima pro pessoal aí. Lucir Lemes, estou ouvindo esse maravilhoso programa aqui de Birubá. Abraços a todos vocês, valeu, um abraço. Minha comadre Yolanda, um abraço. O Wilson Barreto também está assistindo. A Yolanda diz aqui: boa noite, tá show de bola, estamos na escuta. Obrigado. Mandamos um abraço para todos os artistas e demais envolvidos. É isso aí. O Breno Toninho, estou assistindo, ótimo programa, abraços. Terezinha Pancera, oi, boa noite, sou o Vilmar Pancera e estou na escuta do programa, um abraço. É, pessoal lá da área 1. Adilva Graminho, estamos assistindo esses amigos, muito lindo o programa. Um abraço, família. Isso. Graminho. Ai. Alcides Kleber, boa noite, ótimo programa. Olídio Grosselli, boa noite, estamos na escuta aqui na linha seca, bonito programa. Abraço da família Jacobs e Grosselli. Laide Melo, boa noite, parabéns, muito bom o programa. Gostaria de ouvir a música Morena Luxuosa. A Cleci Melo, estou assistindo, um ótimo programa. Eliane Barbizan, boa noite, tá ótimo o programa. A Zilma Bissotto, tô assistindo de Dourados, no Mato Grosso do Sul. Tá muito bom o programa. Muito ver vocês, abraços, Deus continue abençoando, saudades.
2: Obrigada.
1: O Rojano Ambrosio, parabéns, show, só não deixem o Bufão dormir. Grande abraço, grande amigo Bufão. A Cleide Zasca Tasca Zeni, boa noite, Santa Teresa, ouvindo, um abraço. A Eliane Schnell, boa noite, só música boa, manda música pra mim aqui na comunidade da Sagrisa, pra família Schnell e a família Piccoli, família Dickel. Miguel Alvadir, tô chegando nesse aniversário com certeza, mas é isso aí. Vamos seguindo então com música, e música é com vocês.
2: Então, muito obrigado a todos, né? E a gente oferece todo o programa para esse pessoal abençoado.
3: Um abraço lá para Silma, lá no Dourados.
2: Isso, lá no Dourados.
3: É nossa amiga. Muitos anos. Ela tá lá.
2: Uhum, Zé.
3: A gente manda um abração aí para vocês.
2: Graminha, a família toda, né?
3: Seu Graminho. Todo esse pessoal que tá ligando aí, nosso abraço, nosso carinho.
4: Eu quero oferecer pro meu grande amigo José Graminho, que a gente conversou à tarde aí, disse que ia te oferecer. Esse aqui é um tango, né? Mas depois tem outras músicas um pouco mais. Mas vai para você também, pro esposo aí, e pro Orlando Tarquini, que gosta de tango, né? Essas coisas assim, tipo milonga também, né? Quero oferecer lá pro Wilson Barreto, sua esposa, lá em Carazinho, pro Alves de Campos. José Alves de Campos, aí para você, meu grande amigo. Tudo é bom. Então, já que estão oferecer para minha esposa, está aqui presente, o Domar.
5: Alô.
4: Não é a música que nós vamos tocar para o Domar, depois nós vamos tocar uma para você, tá bom?
5: Alô.
2: Ok, vamos lá. A música é Mulher de Ninguém.

0: Olha aí, são 20h27. Isto aí são 20h27. Vamos vendo o pessoal aqui. Meu amigo Paulo Roberto Saquete, lá de Passo Fundo. Boa noite, Eroni. Passo Fundo, um abraço. Valeu. Um abraço, meu amigo Paulo. Solva e Saimer Solange Jacobs. Estamos na escuta do programa. Eu e meu pai, Milton Jacobs. Milton Miguel Jacobs, manda um abraço para o motorista Eloir. Valeu, está muito bonito o programa.
1: Ô, Miguel, um abraço, Miguel.
2: Obrigado, Miguel.
0: Se tocar para nós, Rosa Branca. Valeu, um abraço. A dona Diva dos Reis, olá, boa noite. Está muito
1: a
0: lindo o programa. Com esses músicos, Unha parabéns, sócia. Eloir e Melânia. Tá aí, né?
2: Abraço, te amamos bastante.
0: A Eliane Schnell, boa noite, manda música pra mim aqui na comunidade da Sagris, obrigado.
2: Sim.
0: Já vai a próxima.
2: Isso
0: a
2: aí.
0: Valquíria Rodrigues, boa noite, um abraço aos meus padrinhos Eloíra e Melânia, na escuta aqui enquanto trabalho, valeu. O pessoal que está assistindo, um abraço pra vocês. Meu amigo José Correia, boa noite, ah, muito Jeppe. Bonito o programa, estamos na escuta. Pois é, o Jeppe, eu achei que andava brabo comigo, né?
1: É.
0: Diz que eu achei que ele andava brabo comigo e o rapaz não me mandava mais mensagem, daí eu não mandei mais mensagem pra
1: hoje
0: ele.
1: Hoje de manhã tu tocou a música dele.
0: É, daí hoje de manhã ele me mandou mensagem ali, disse que tava pescando e ele tinha uma foto no celular de um lambari. E não é com a traíra pulou de lá de dentro do rio no lambari e levou o telefone dele embora pra dentro do rio. O homem ficou sem telefone, agora diz que comprou um, só que tá difícil de se achar. É. Mas olha, ele se achou, porque mandou mensagem.
1: Complicado.
0: Um abraço, meu amigo Jeppe.
1: Complicado.
0: O Valdir Pastório, boa noite, Ronda Alta, minha terra natal. Nadir Caney está assistindo, um abraço, Francis Manfro também. Vamos seguindo por aqui, trazendo música com esse quarteto. É com vocês, meus amigos.
2: Então, essa música nós oferecemos para Comadre Saleta em Sarandi, os amigos de Piratini, Bagé, Ceguá, Hulha Negra, os compadres lá de Passo Fundo e a minha abençoada afilhada, Valquíria, aí para Dário, Édipo, e para o nosso bebê Miguel, nosso neto abençoado, tá? Depois a gente manda para os outros também.
1: E oferecer, então, lá pro gaiteiro Jeppe, né? Lá no Mato Grosso, tá ouvindo nós. Nós vamos cantar daí do Teixeirinha o adeus. Espero ser feliz.
3: Então eu quero oferecer para nossa afilhada a Dari, também pro Édipo, também vai ter. Pro Agnaldo, pra Jane, pro Matheus e pra.
2: A Larissa. Sim, é o Mateuzinho, a mamãe logo volta, tá? Tá tudo bem. Graças a Deus. Um abraço pra vocês aí. Ah, e pro Mano também, e tem também a outra acompanhando ali no hospital, a tia Mi, que nós chamamos, né? A Marli. E daí vai também pro tio Nene, lá da Bela Vista, não da linha, mas é Árcego, né? Então tá, pra todos vocês, a Larissa e o Paulo também, e a Graziella.
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0: 7h36. 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Seguindo por aqui, vamos vendo nosso amigo Sidney Antônio Pereira, temos assistindo, bom demais, Eroni, valeu Sidney, um abraço pra ti. Leonira Rosseto Nunes, sou Leonira Nunes, Três Palmeiras, todos assistindo o programa com meu esposo Antônio. Isso, muito obrigado. Lindo, muito lindo programa, parabéns, Eloir e Melânia, valeu.
1: Obrigada. Abração para a comadre Olga.
0: A Márcia Bedim, parabéns, padrinho Eloíra e Melânia, da filhada Márcia Bedim. Um abraço. Essa a Salete aqui, Salete RMT.
1: É, é Salete Berra Raimonte de Sarandi, nossa comadre.
0: Ah, tá.
1: A nossa comadre.
0: E ela diz aqui, comadre. Ó, obrigado, comadre, essa música é muito linda. É uma música que cantaram antes aí.
1: Ela também gosta muito de música, né?
0: É, o nosso amigo amor. Nelson Mussolaro tá assistindo, a Marlene Signor também. O Nelson diz aqui, boa noite, Eroni, tudo bem? Ótimo programa, valeu. A minha amiga Joici Fac também está assistindo, um abraço para a família, gente. Aí. O Wilson Barreto, boa noite, meu amigo Eroni, agradeço meu amigo Jaques pela homenagem, valeu. A Ione Bortolini, parabéns, este casal maravilhoso e os acompanhantes, tá muito bom o programa. A Marlene Signor, boa noite, assistindo, parabéns, ótimo programa a todos. A Marilza Vargas Anacleto, a dona Marilza lá de Carazinho, também está assistindo, dando uma boa noite para nós, uma boa noite para a senhora também aí, e um abençoado final de semana, né? Que Deus lhe abençoe aí, tá sempre na nossa, né? Na nossa companhia aqui no Encontro de Violeiro. O Valdir Pastório, manda um abraço para minha irmã que mora no Rio Grande do Norte, é natural de Ronda Alta, tá aí, já temos mandando. Fala, meu amigo Rogério.
2: Manda um abraço ao Antoninho Toze, né? Antoninho Toze lá de Carazinho, aquele abraço, aí esticando no sofá e curtindo a programação da Navegantes, também o Acácio, né? Nosso amigo Acácio, também? Ah, meu amigo Vilmar Pancera, né? É, diz que tá ajeitando outra junta de boi pra mim dar uma lavrada lá como eu fui da outra vez, né? Diz que vai, tá amansando uns boizinhos lá, mas diz que na hora que eu for pegar o arado lá, ele vai passar com um balão de abeia por perto pra mim ver se eu consigo controlar os bois de verdade, né?
0: Eu fiquei sabendo que a outra vez que o Roger foi lá lavrar, ele puxava os boi na frente lá e os outros lavravam. Assim até eu lá, velho. Assim é a maior barbada do mundo, né? Quero te mandar um abraço especial, meu amigo Antoninho Tozzi, o Antoninho que quando nós se encontrava aí, uma vez eu me lembro que o Antoninho chegou ali no colégio falar comigo e eu saí lá na frente do colégio lá e ele puxou a sanfona de dentro da caminhonete e nós se atraquemos cantar no meio da rua ali, passava o pessoal, ficava olhando, dizia, o que será que estão fazendo esses loucos aí? Às três horas da tarde.
3: Não sabia se era louco ou se era faceiro. Era.
0: Né? Um abraço, Antoninho. Uma hora eu apareço abraço, por Antoninho. Aí, te incomodar um pouco, meu amigo. Um abraço. Mas música é com vocês.
1: É, como nós temos, hoje nós estamos nas diversas. Então a gente vai cantar a música Capricho do Destino. Fá sustenido.
4: Então eu quero oferecer lá para Carazinho, o Sandro Xavier, pro Acácio de Souza, o Dejanir, todos os gaiteiros lá, o qual vão estar domingo no CTG, que vai ter primeiro gaitaço de Carazinho. É isso aí. E também quero oferecer para Antoninho Tozzi, meu. E qualquer hora eu apareço aí de novo. Volta e meia eu vou lá na casa dele.
2: Convidar os gaiteiros, né, Jaques? Os gaiteiros de toda a região.
4: Convidar todos, é. Aqui o Orlando Tarquini, apareça lá, né? Eu já falei pro José Greminho, vai lá, José. Ai, eu não posso ir. Mas tudo bem. A gente convida todos os gaiteiros que quiserem ir lá. É o primeiro gaitaço em Carazinho, isso aí. Então tá bom.
0: Pois é, e eu me lembrei agora que antes eu tinha visto aqui na minha live aqui, né? O meu amigo Machado, eu acho que ele é genro do seu Gaminho, lá do Chapecó. Uhum. Só que eu mexi aqui no meu celular e desapareceu um monte de gente ali, né? Então, um abraço, como é que é o nome dele? Tá louco, eu tô com a cabeça que a recém eu vi ali. Um abraço, meu amigo, ele que já teve, eu acho que é Joel, ele que teve aqui.
2: Joel.
0: Ele teve aqui tocando com nós aqui, né?
5: Eu tô ficando impossível.
0: É.
5: Tu sabe que da última vez eu cheguei e errei de casa, bati na casa do vizinho. E o vizinho disse, tu tá enganado, aqui é o teu vizinho, rapaz.
0: A sorte que não te mandaram dormir na casa do cachorro. Então vamos seguindo por aqui, quero mandar também um abraço já que tá aí assistindo nós, a Ilse, a Maria Ilse Vargas Rosseto, um abraço a ela. Ela que é aí da Rivian Modas.
1: Isso.
0: O meu amigo Nelson Martinelli, boa noite, amigo Rony, muito bom seu programa, um abração, valeu, nosso amigo Nelson, lá em Chupinzinho, no Paraná. Vamos com música, minha gente.
1: Já, e o seu Antônio Canal e a Marília também, eles são ouvintes, né? Da Navegantes, então nós também queremos mandar para eles todo o programa de hoje. Então nós vamos lá, Belmonte Maraí, Capricho.

6 minutos, são 20:46. 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

0: Menina da Aldeia, eu acho que deve ser aqui, é. Acho que é a Menina da Aldeia. Meu amigo Luciano Pereira, né? Esse grande cantor e tecladista também está assistindo aí. Um abraço, Luciano. O Luciano, que sempre que a gente se aperta por aqui de artista também, nós corre atrás do Luciano. E o Luciano, quando ele pode, ele está sempre disposto a vir aqui com nós. Quando ele não está tocando baile na sexta de noite, ele vem para cá, né? Tocar um teclado aqui e cantar com os colegas dele aí. Então vamos seguindo com música. Já, como é que é? Já escolheram a música?
1: Tá bom.

0: minutos, são 20:52.
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1: Vinte horas 56 minutos, meu amigo. 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Não pode beber demais. Como é que o Roger diz? Se beber, não dirija, como é que é?
2: Se beber, não dirija, mas tem um pessoal que fala no interior, se tu vai beber, não derege.
1: É, eu digo, se tu vai beber, não dirija, mas se for beber, me convide, que daí eu vou também, né? Eita, vamos ver aqui o nosso pessoal aí, o Luciano Pereira, abraço aos amigos, tô assistindo aqui da cancha do Gracelli. Vamos tocar hoje aqui e convidar o povo. Valeu, um abraço, meu amigo Luciano. A Inesa Blesque, parabéns, meus primos Melânia e Eluir. O Pedro Quadros, Pedro do Musical Apolo, menina da aldeia. José Areze, tô na escuta, tá muito bom. Geni Lanzini, boa noite, ótimo programa. O João Eduardo Cadena da Silva, Joãozinho do Musical Apolo. Toca a música da aldeia e temos na escuta, eu e o Pedro. Pois aí, nós temos na esperança de que vocês venham aqui para fazer um programa caprichado com nós aí, meus amigos, lá do Carazinho. A Erika Vani, boa noite, ótimo programa, Deus abençoe. Nosso amigo Adelar Novelo é um dos sócios fundadores aqui da Navegantes. Está muito bom o programa. Forte abraço pro meu amigo Ivanir Buffon, Eroni e a toda a equipe da Navegantes. Valeu, um abraço, meu amigo. Música é com vocês.
3: Putz. última lembrança, José Mendes?
4: Então quero oferecer a última lembrança pro João Cadena, pro Pedro da banda Polo e a menina da aldeia, quem sabe vocês encantaram aqui, né? Nós aqui, programa aqui. Daí eu, é que o compadre não tirou, até ele sabe, mas não ensaiamos ela e eu não trouxe a letra. Então vai para vocês aí.
2: Vou mandar também, Jax, pro Mauro Gobi e o Rogério Gobi, que doaram um porco para nós comer aí na Ronda da Cultura Gaúcha. Mandar pra Lúcia e o Natalino Trevisan, que ligaram pra cá. Ei. Pra Margarete e o João Fagundes, que estão balançando o esqueleto.
3: Isso,
2: enquanto vocês dançam, esse casal apaixonado do bairro loteamento Arco-Íris, não perde um programa aqui na Navegantes.
3: É isso aí. É pra aqueles, pra todos os nossos amigos lá da, o seu Ivo Zene também, com todos os nossos amigos ali deste, da divisória. Tem muita gente amiga, não vou fazer até nome, mas tem um monte de gente que a gente ama, um grupo, aliás.
4: Então quero oferecer para o Luciano, que é músico, vamos oferecer a todos os músicos que estão nos escutando aqui, né? O Ademir também, o Ademir Oliveira, é para vocês. E é isso aí.
5: É, me pediram para me cantar essa música, daí eu vou tentar cantar aqui, não? Se eu errar, me perdoe.